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3: 9 e 4.
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4: 9:24.

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0: 9:44.

muito bem, 21 horas 57 minutinhos. Estamos encerrando por aqui a edição do Agito 106 Love dessa quarta-feira, dia 23 de setembro de 2026. Agradecendo a todos pela companhia, agradecendo a todos aí que estiveram junto comigo, estiveram conectados através do aplicativo, do site ou das plataformas, ou também você que esteve sintonizado no rádio aí 106.3. A todos uma ótima noite. A gente se encontra amanhã a partir das 20 horas com mais um Agito 106. Lembrando que amanhã é edição TBT, tá bom? Quinta-feira a gente mata a saudade por aqui. Vou deixando mais uma para fechar todas do Agito 106 Love de hoje. James Blunt, Same Mistake. Boa noite. Tchau, tchau. 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
10: 10:27.

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5: Ah, gostei.

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2: Dez e cinquenta e dois.

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6: Onze e 12.

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3: Onze e trinta e um.

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1: Onze e cinquenta e dois.

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2: Meia-noite e nove.
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1: Meia-noite 28.

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2: Meia-noite e 50.

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2: Uma e 10.

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4: 1:31

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3: 1:51

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2: Duas e doze.
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4: Duas e 53.

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1: Três e trinta e cinco.

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3: 3:59.

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2: Quatro e 18.

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1: Quatro e quarenta e dois.

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3: 5 e 2.

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3: 5:25.

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1: Cinco e quarenta e sete.

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4: Humor do Galego, take 3. Ah, eu acredito realmente que você possa ter a consciência plena de que todos os testemunhos foram dados. E nós aqui somos soldados, cada um na sua, cada um no seu lugar. Venha, confunda com a gente essa funda, pra não dizer outra coisa.
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5: Ai, ai, ai, ui, ui, ui. Ih, acordou com o beicinho hoje. Eita, só quero ouvir. Não, hoje nós vamos ouvir umas coisas muito interessantes aqui, né? Que o primeiro é quando ele usou o barbante, é verdade. Pra erguer o tico. Eita. Alemão, bom dia. Para, alemão. Meu Deus, não se aguenta, né? Falando em aguentar, tu viu o negão ali, o nosso amigo considerado o maior e o mais forte veterano de guerra. É, rapaz. O Brasil tem tanta gente boa aí que foi pro saco. E tanta gente ruim que tá no poder. Eita, alemão, para. Não, eu digo seja em qualquer estação, em qualquer empreendimento, em qualquer departamento. Meu Deus do céu. Gente, daqui nós não leva nada. Vê o Rick, por exemplo. Um artista. Fez muita grana. E do nada. Pois é, né? Então se a gente for pegar mesmo no pé do saco, é, a coisa é mais embaixo. Bom dia, 6:04, hein? Tamo no ar. Fazendo a diferença para começar o seu dia sempre na alegria, com todo prazer. Eu tô por aqui para fazer tudo de bom para você. Se sair alguma coisa fora do eixo, você sabe que um tapinha não dói, né? Tá bom? Não me diga, 7 horas tem o Café Sertanejo aqui, mas antes do Café Sertanejo, são 25 minutos de propaganda eleitoral obrigatória aqui, tá bom? Então vamos aproveitar aqui a primeira hora que os tchê estão chegando. Falando nisso, tchê, que passa na louca aí, que de madrugada, vai pra lá, vai pra cá, acende a luz, eita, os vizinhos que cuidam do papai, gente. Sabe, as pessoas não podem entrar na tua casa sem ser convidado. Mas elas entram. Depende, né? Tudo depende. Diz que vizinho é o parente mais próximo, né? Pois é. Os meus estão tudo longe, né? Eu tô falando dos parentes, né, gente?
6: Pero que não saibas aprontar com a galinha. É, o galo já vivia outro dia, mais um amante. Eco. Irmãos, hoje o programinha está muito bem dedicado às soluções para o nosso estado. E para o nosso Brasil e para o nosso central do futebol. Mas me diga, você de uma vez sempre fez parte da gangue? Eita, não é?
5: 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Tamo aqui, tchê! Nós somos da Colônia, alô, Anauim FM 106.3. 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Mas tu quiser baixar o aplicativo, quando estiver em Londres, pode ouvir a gente também, né? E também você pode ouvir a Anauim pelo radioanauim.com.br. É fácil, é ou não é? Estamos tão pertinho de você, já são mais de 23 anos fazendo a diferença no seu dia, tá bom? É sempre a melhor opção depois da... É, nem vou falar. 6:06, tá aqui 24 de setembro, hein, gente? De 2026, não esqueceu o ano, né? Nem o mês. Mas sabe que ontem me deu um branco no mês? E daí voltei ao normal, né? Vamos sapecar a primeira do programa para fazer de conta que tu é o melhor da boite. Eita, né? Só apertava, chega lá e paga para todo mundo. Até sexo, eita. Ai, alemão, onde é que se tira isso? Não são as lembranças quando eu pegava muita chuva? La piova, no capisco niente. Pelo amor de Deus.

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1: 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Você que faz parte aí desse mundo que viaja carregando o Brasil nas costas. Tamo junto. Alô, Fran. Alô, Nayara. Tamo junto aqui em frente à BRF no Pinheirinho. 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Gente, por que que todo mundo tá demorando pra levantar, pra sair da cama hoje? É que acordaram mais cedo, né? Que nem eu. É, hoje eu acordei mais cedo. Que coisa, né? Dormi mais cedo, acordei mais cedo. Quando eu durmo mais tarde, eu tenho que acordar cedo. Então tá aí. Bom dia! Alegria no ar, hein? Se você pensa que vai me deixar, não, tá? Ai, como hoje é um dia muito especial, pra quem gosta de um bacalhau... Eita, para, alemão, para. Não cutuca a onça com a vara curta, que se for macho, tu tá ferrado. Eita.

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2: Daqui a pouquinho, mais apoiadores culturais e patrocínios que têm produtos e serviços de qualidade, tradição e confiança. Alô pra você que entrou na dança. Vem comigo, 6h19. Ô, carona boa.

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2: 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Acordou com alegria, né? Que ótimo! 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
0: Isso, tá comigo, tá com Deus, tá bom? Fica junto aqui, vamos até às 8 horas da manhã, fechando com o Café Sertanejo. Sertanejo Raiz, aqui é bom demais, gente! 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
3: 6:39 agora, bom dia pra você que acordou em ponto, hein? Bem no nosso programa, né? Sei que você adora, que você gosta, a gente te ama, a Nauim FM te ama, tá bom? Tamo junto, sempre com a gente aqui.
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0: Josefina,
1: fala, velho.
0: Josefina, fala, velho. É bom o programa. É. É bom o programa. Ontem, quase que eu fiz um programinha. Para, velho, para de brincar com essas coisas que me atiça. É. Gente, vamos lá, 6h44, tô eu aqui, ó, no ato, mandando um recadinho todo especial aí pro Jacir, que tá sempre na escuta da gente, também o Claudinho Maneiro, o Joia Sapatão, e o Bob Cordilheira, lá de Cordilheira, pertinho de Chapecó. Tamo junto, alô você, 6h44, tá no ato aqui, ó, tamo junto, né? Vamos repetir aquela?
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0: Tchê, lembrando você que às 7 horas em ponto até às 7h25 tem o horário eleitoral obrigatório. Dá um dó de deixar as canções de lado. Mas fazer o quê, né? Vamos decidir o quê? Quem que decide? Quem que tá e quem que não tá? É você. Tem que pegar e se cuidar mais, tá bom? Eita, nós. 6h45.

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1: 6h48, mais uma aqui, ó, pra gente, ó, e uma valsinha, ai, que delícia, eco, ó, que mama, mama, velho. Eita, alemão, gente, tá, ai, ai, alemão, stick, eu perco a audiência, mas não perco a piada, tá bom, gente? 6h48, uma valsinha, toda pra lembrança dos queridinhos, com a nossa querida Berenice Jambuja. Nosso programa é de lambuja pra você. Bom dia, bom dia. Alfredo, acorda, fia de uma égua.

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1: Dá tempo de mais uma, a última do nosso programa Café Tropeiro. Foi pro saco, gente, é verdade. Vamos lá, 6h51, daqui a pouquinho, 7 em ponto, horário eleitoral obrigatório aqui, tá bom? Marenco, fecha com a gente, assim você vai pra Três Cruzes. Ei.

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7: Bom dia você ligadinho na Anauim FM, a sua queridona de Francisco. 14 graus centígrados, umidade relativa do ar 92%, com ventos de 5 km por hora, ensolarado. Nossa cidade é um barato.
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0: 7 horas 36 minutos, tá aí Gino e Gino, Gino, hein? O Gino foi parceirão do Rick, né? O Rick trouxe eles de volta e os caras são bons demais, nunca devia ter parado. Alô, gente, Gino e Gino, indo pra Goiânia, hein?

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1: 7:54, essa é a penúltima do nosso programa. Tá aí, Chitãozinho e Chororó. E também Milionário José Rico, tá aqui, tá bonito. Alô, você que é do tempo do Pinico, tamo aqui, 7:55 agora.

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2: Valeu, gente, 7:57, agora vem aí Gilson Rafael com Sintonia da Cidade, programaço aqui na Anauim. Beijo no coração, volto amanhã 6 horas da manhã, hein? Acorda comigo que eu acordo contigo.

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11: Agora 8:04.

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Bonita essa... É essa trilha sonora que eu acho muito bonita. Muito. E aí, bonitão? E aí, bonitona? Bom dia! Eita, nós de novo aqui com mais um Sintonia da Cidade. Onde você nos ouve? De onde você está nos ouvindo? Converse conosco. Converse com a gente. Tudo bem, gente? Bom dia. Sejam bem-vindos. Bem-vindas a mais um Sintonia da Cidade por aqui. É com muito prazer e carinho que a gente traz ao vivaço mais um Super Sintonia da Cidade no seu rádio, nesta super manhã de quinta-feira, né? E realmente, ontem uma notícia que trouxe espanto a todas as pessoas, né? Destacando aqui que mais de 400 mil pessoas podem morrer no Brasil, segundo o El Niño, né? É uma coisa assim alarmista e totalmente prejudicial à saúde de muitos brasileiros, no qual isso, qual a gente traz também como imprensa para você, é alarmante e ao mesmo tempo também assustador, né? E muita gente, por ser assustada com alguns tipos de notícias que às vezes nem se concretizam, assim como uma previsão do tempo, por exemplo, às vezes se concretiza, às vezes não concretiza, a pessoa já fica esperando o pior acontecer e com isso a pessoa vem a decair muito na vida, né? Vem a decair muito psicologicamente, espiritualmente e por aí assim vai. Mas um recadinho que eu quero dar pra você nesta super manhã é que você tem que ouvir sim notícias como essa. Mas você não pode perder nunca a esperança de que sim, haverá um dia muito melhor amanhã. Não perca suas esperanças. Viva bem, viva feliz, viva tranquilo, viva sossegado, com amor, harmonia e, é claro, muita paz no coração. É isso que você tem que ter nesses dias de tanta informação ruim, né? Pesa, né? Porque é o ninho, é morte de não sei de quem, ai que bateu não sei o quê, ai que motoqueiro morreu aqui, ai que helicóptero caiu lá, ai que tá aumentando o caso disso, ai que a IA tá dominando. Gente, é uma coisa arada assim que você tem que fazer o seguinte... Às vezes, o bom mesmo é você desligar a sua televisão, viu, gente? Senão, a gente fica doente, viu? Vou falar um negócio pra você. Não, sinceramente, cara, é sério mesmo, né? Ligue o seu rádio numa noite dessas, depois do seu expediente, faça um fogo, asse uma carne, e não dê tanta bola pra alguns telejornais por aí que realmente você fica mal, viu? É bem complicado essa situação aí, ok? Baixe a Associação Rádio Anauim FM, tá? Não tô generalizando também, tá, gente? De ter que desligar tudo aí, na verdade, tá? As televisões, não tô falando disso, não. É que a gente tem que desligar um pouquinho das notícias ruins, que são muito pesadas, né? Vamos viver mais tranquilos e serenos e sossegados, porque hoje é dia de Sintonia da Cidade. Hoje é quinta-feira, tem lançamento... Tem músicas do passado, tem músicas pra você curtir e recordar também, tá bom? Isso que é o mais legal, a gente tá junto contigo até as 11 horas da manhã, neste dia do emo. Olha, hoje é dia do emo, aqueles cara que bota o cabelo, pinta os olhos, enche de corrente. São os corações partidos, né? Hoje também é dia do marítimo, hoje é dia do mofongo. Mofongo? O que é mofongo? É uma comida? Conheço o mondongo, dá um mofongo. Hoje é dia do... Sabe imitar um gorila? Eu não sei imitar gorila. Hoje também é dia da pontuação. Hoje é dia do mototaxista. Ai, meu Deus do céu, eu lembro do mototaxista, eu lembro do meu querido Júlio Cogo, saudoso, querido Júlio Cogo, que compôs a música Todos os Mototaxistas, de Francisco Beltrão, né? Ei, Julião, velho, essa música do taxista aí, se você quiser ouvir, eu canto um pedacinho depois pra você, tá? Só que você tem que dar um feedback. Eu tô ouvindo a programação e quero ouvir você cantar a música do Júlio Cogo. Como é que era? Ele fez essa música pros mototáxis aqui de Beltrão. É bem legal, bem engraçada, viu? Então, um abraço aos meus amigos mototáxis, dos mais diversificados pontos de mototáxis aqui em Francisco Beltrão, né? Eles que estão trabalhando de... anos e anos e sol a sol, né? Eita, quanta... Lembra do ricochete que tinha uma vez aqui? Existe ainda? Acho que não, mas, né? Nossa, eu já andei de mototáxi muitas vezes, né? Hoje o pessoal tá de mototáxi, tá de Uber. Alguns ainda andam de táxi. Táxi! Bom dia pra você, 8h12 agora. Tudo de bom!

0: Bom dia, Jesus.
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24 de setembro. Quem? Quem subirá ao monte do Senhor? Quem há de permanecer no seu santo lugar? O drama que Rude vivia é o drama de muitos cristãos. Ele sabia tudo aquilo que devia fazer e conhecia também o que não devia fazer. Sua tragédia consistia no fato de não conseguir viver à altura dos princípios que conhecia, por mais que se esforçasse por fazê-lo. Ultimamente, tinha chegado à conclusão de que era impossível viver a vida cristã. O Salmo 24, do qual tiramos o texto para hoje, era cantado antifonalmente enquanto a arca era levada para Jerusalém. Os sacerdotes perguntavam, cantando, quem subirá ao monte do Senhor? E o povo respondia em coro, o que é limpo de mãos e puro de coração. Embora o Monte Santo daquele tempo fosse Sião, ele simboliza, sem dúvida nenhuma, o céu. Neste sentido, a pergunta seria, quem subirá ao céu com Jesus para permanecer eternamente na presença do Pai? A resposta é um requisito impossível de ser cumprido da perspectiva humana, o puro de coração. Você pode limpar seu corpo, lavar suas vestes, desinfetar sua pele, mas e o coração? Em certa ocasião, Deus afirmou através de Jeremias, pelo que ainda que te laves com salitre e amontoes potassa, continua a mácula da tua iniquidade perante mim. Ninguém neste mundo pode purificar o coração e as intenções íntimas. A cultura e a educação humanas podem ajudar-nos a disfarçar, aparentar e dissimular os desejos ocultos. Podem refinar as nossas atitudes externas, mas não podem purificar o coração. E na presença do Senhor, só permanecerão os limpos de coração. Ao santo monte só subirão os puros na intimidade de suas intenções. Quando Jesus falou aos seus discípulos acerca das mansões celestiais que ele iria preparar, Tomé perguntou ansioso, como saber o caminho? A resposta do mestre foi, eu sou o caminho. Ninguém vem ao Pai senão por mim. Só Deus qualifica para entrar na presença do Pai. Tudo o que você e eu precisamos fazer é ir a Jesus e viver em comunhão com Ele. Por isso, diante da pergunta, quem subirá ao monte do Senhor? Quem há de permanecer no seu santo lugar? Responda, pela graça de Jesus e em seu nome, espero estar lá.

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1: Buenos dias, muchachos. Mas credo, rapaz, essa canção é mais e mais que uma canção. Ai, meu capacete, vai lá. Pra começar aqui um grande sucesso dos barzinhos, 1990, 1988, Christian Ralph. Pra quem conhecia alguma Yolanda. Conheceu alguma Yolanda? Eu não. Difícil achar uma Yolanda, né?

porque agora vamos apresentar dicas e truques para a sua cozinha. Você sabia que a água em que se cozinham ovos é ótima para regar plantas? Pois é, isto porque durante o cozimento ela retira o cálcio da casca. Daqui a pouquinho tem muito mais. Fique com a gente!

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3: Agora, 8 horas e 31 minutos em Francisco Beltrão. Obrigado, cidade querida, Francisco Beltrão, nossa terra, nosso estado do Paraná, bom dia. E a política já está chegando, né? Já está chegando aí mais uma vez as votações, né? Para escolher quem será o novo presidente. Dia 4 de outubro, né, gente? É isso? Bem no comecinho do mês de outubro já, então. Novo governador, né? Novos deputados, novos nomes também aí nas cadeiras estaduais, federais, pessoas aqui da nossa terra, pessoas escolhidas para ir nos representar também em Brasília, para nos representar em Curitiba. Já decidiu quem você vai votar ou vai chegar na última hora? Sabe quem é o primeiro que apareceu, eu vou votar. Esse é o problema do brasileiro, sempre deixar para a última hora, né? Já vá analisando, já pegue e guarde um santinho, já vá, né? Pensando, pesquisando aí no celular, hoje chama um Google aí que ele vai falar o que a pessoa fez, o que a pessoa não fez, vai pesquisando, né, meu senhor, minha senhora, né, meu amigo, minha amiga, não vá deixar pra última hora aí, ai, amanhã é dia de votar, eu não sei nem quem votar, vai o primeiro, quem quer, vamos na internet, busca aí, e vai qualquer um e nem sabe o que tá fazendo. Então, gente, preste atenção, viu, faça questão aí de saber quem são realmente as pessoas que nos representarão nos congressos, ambos, tá bom? Vamos lá. Eu vou tomando meu bom chimarrão aqui, né? Mas claro, né, tipo, nossa parceira aqui também, é claro, né? 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E a erva pode levar junto, né? Pode ser transportada a erva, então o pessoal leva a erva lá no meio do... E por aí vai, né? Muito bem. Bom dia pra você. Um homem preso após furtar peças de picanha e maminha aqui em supermercado. Isso aqui ontem os portais, a maioria dos portais aí, falaram também deste homem que foi preso ontem em dois vizinhos, 34 anos, furtando carne em um supermercado no centro-sul de dois vizinhos. Segundo a polícia, a equipe foi acionada por volta das 19 para atender a ocorrência. No local, o suspeito estava detido pelos seguranças do estabelecimento. Durante a averiguação, os policiais constataram que o homem teria furtado uma peça de picanha e uma peça de maminha, ambas embaladas. O suspeito recebeu voz de prisão e foi encaminhado, juntamente com os produtos apreendidos, à 70ª Delegacia Regional de Polícia, da Polícia Civil de Dois Vizinhos, onde foram realizados os procedimentos da Polícia Judiciária. Né? Ok. A pergunta é sobre essa picanha. Tava com fome ou ia trocar por pedra, né? Qual é a hipótese desse negócio aqui, né? Escola de Inverno promove aprendizado de integração de idosos com a universidade. Que legal essa matéria aqui hoje, né? Um destaque aqui para o nosso PP News, querido PP News, destaques aqui também, é claro, né? Muito obrigado à família PP News, né? Queridos, a gente faz questão, aqui a notícia é séria, né? Família Maciel aqui só posta coisa séria, né? Faz questão de divulgar aqui esse belo portal que tem feito um trabalho muito legal aqui também em Francisco Beltrão. E os demais portais também na nossa cidade que vieram depois, né? Ambos, tá? Sem contradição. Um abraço a todos vocês que trabalham com a imprensa.

0: aí para trazer também as informações a todos nós por aqui. Alô, Zélia Ossani Berton. Oi, Zélia, bom dia, tudo bem, querida? Como é que tá? Tudo certo? Então tá bom. E você aí, tudo bem? Tudo certo? Muito obrigado mais uma vez. Você que ouve a gente também no seu aplicativo, né? Você que ouve a gente em qualquer lugar desse Brasilzão aí, através da internet, através do nosso Facebook, né? Você que tá com a gente ligado na programação, muito obrigado, tá bom? As informações também aqui do nosso grupo Diário da Informação. São Lourenço do Oeste, polícia prende em flagrante dois homens por tráfico e associação para o tráfico de drogas em São Lourenço, ontem à tarde. Tem notícias também aqui, policiais da região sudoeste do Paraná, vamos ver aqui. O que mais temos? Jovem que morreu após pegar carona por aplicativo e sofrer acidente no Paraná. O que é isso aqui? A jovem Amanda Marcondes de Oliveira, 26 anos, voltava de Curitiba depois de passar alguns dias com a família em Cascavel, no oeste do Paraná, quando morreu em um acidente na 277. Ela era passageira de uma viagem do aplicativo de caronas BlaBlaCar. Ai, meu Deus do céu, que complicado, né? Que dó. Uma vez eu peguei um BlaBlaCar aqui, rapaz do céu, daqui é Beltrão a Pato Blanco, só pra ver como é que era. Curioso, né? Aqueles moambeiros que vai pegar a coisa lá de Joinville, não sei da onde, passando pro Beltrão e trabalha de BlaBlaCar, né? Da caroninha de Beltrão a Pato Branco, ali leva 15 pila, 20 pila, sei lá quanto que dá, né? E você pega carona com os caras e vai esse BlaBlaCar aí, né? Aquele cara tava com uma pressa, quase me matou do coração. Eu falei, meu Deus do céu. Acostumado a fazer aquele trecho duas, três vezes por semana, né? No pau, no galeto com aquele carro. Eu falei, miserável, nunca mais na minha vida. Os caras são ligeiros, hein, velho? Esses BlaBlaCar aí, os caras viajam toda semana e dão carona pra galera ganhando troco pra ajudar na gasolina aí, né? E taco de pau, velho. E você que tá aí, bota a identidade na boca e Deus que ajude. Não tô falando de todos, tá, gente? Tem gente que é BlaBlaCar aqui que anda de boa. O problema é a gente falar uma coisa e as pessoas generalizarem. Eu não gosto disso também, tá? Vamos falar de quem eu tô falando do assunto que eu achei lá, né? Do cara lá. Loucão, doidão, rapaz. Grande, os pai. Miserável, né? 8 horas mais 38 minutos, Francisco Beltrão, Paraná. E o Natal do Marcão atacado, né? Que legal, hein, rapaz? 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Beleza? Até às 11 horas, sintonia da cidade por aqui. Bom dia para você. As principais notícias também do Brasil a partir de agora. O que hoje é destaque, marcando aqui também a volta do repórter Cláudio Mello, depois de umas férias merecidas, né? A gente também traz para você aqui as informações daqui a pouquinho com a Unidade Móvel, né? Cláudio Mello de volta por aí, trazendo as informações das ruas da cidade, pela sintonia da cidade, tá bom? Beleza, meu povo? Vamos em frente, então? Então tá bom, um abraço aqui ao Grupo Moradores da Cango, que sempre ouvem a gente também pelo aplicativo, né? Sempre temos aí nossos vizinhos aqui da Cango nos ouvindo também, ambas as empresas, né? Ambas as pessoas que nos ouvem também, muito obrigado. Vamos junto até às 11h20 para as 9 agora. Avião pega fogo durante decolagem, aeroporto de Goiânia suspende pousos e partidas. Incêndio de grandes proporções atinge a área da vegetação na Bahia. Ventania destelha cobertura de escola de samba em Porto Alegre. Incêndio em área de vegetação suspende atendimento em unidade de saúde de Manaus. Caixa preta de helicóptero que caiu e matou o cantor Rick e outras 4 pessoas é localizado. Mulher atropelada ao tentar desviar de poça d'água. Acidente entre caminhões deixa 2 mortos no Distrito Federal. No Espírito Santo, caminhoneiro que transportava bananas morre em colisão frontal na 101 em Mimoso do Sul. Homem atingido por fio de alta tensão durante temporal permanece em estado grave no Rio Grande do Sul. As informações do Brasil por aqui. A gente já volta com mais sucesso para você no seu rádio. Bom dia, daqui a pouco a gente está de volta. 19 para as 9.
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0: El Niño pode provocar até 451 mil mortes associadas ao calor, sendo 13.300 no Brasil. As notícias internacionais por aqui. Delcy afirma na ONU que a Venezuela realizará eleições. Harvey Weinstein é condenado a 15 anos de prisão por agressão sexual. Milei chama a ONU de organização inútil durante discurso na Assembleia Geral. O presidente do Irã chama os Estados Unidos de terroristas na ONU e afirma que o país não se ajoelhará. Brasileira de 25 anos é encontrada morta no porta-malas de um carro na França. Departamento de Justiça dos Estados Unidos defende restrições de Trump a emissoras e chama concessão de privilégio. Estados Unidos cobram do Brasil ações mais duras contra a PCC e Comando Vermelho. Serviço Secreto dos Estados Unidos faz segurança do presidente do Irã durante participação na ONU. Polícia italiana apreende milhões de euros escondidos dentro de paredes. Uma pergunta que não quer calar. Se o presidente do Irã chama os Estados Unidos de terrorista na ONU e afirma que o país não se ajoelhará, por que que o Serviço Secreto dos Estados Unidos fez segurança do presidente do Irã durante a participação na ONU? Hein?
1: Hein?
0: Será que essa guerra aí, com milhares de pessoas mortas, é o quê? Hã? Não vou falar. Ai, meu capacete. Ai, meu Deus. Bom dia pra você, gente. Viver em paz, né? Deus.

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10: Tá bom.

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1: E aí, bom dia. Agora, 3 para as 9. Oh.

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17: Momento Saúde, manhã de quinta-feira, quintou no sudestão do Paraná. E você aí, tudo bem? Tá tudo legal? Então tá bom, vamos falar um pouquinho de saúde? 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Tem enfermeira que já vai querer tirar sangue da gente com a cara, parece que vai querer tomar o sangue da gente depois que tira o sangue, dá até medo. Meu Deus do céu, né? É, rapaz. Vamos lá então com o Momento de Saúde de hoje, edição desta super manhã de quinta-feira, quintou no sudestão do Paraná, né? 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Hoje é quinta-feira, mais um dia maravilhoso aqui. Aniversário hoje de... quem que é aqui? Tramandaí? No Rio Grande do Sul? Ah, que beleza! Então tá bom, show de bola, né? Maravilha! Hoje também é dia do terapeuta floral, gente, sabia? Falar um pouquinho de saúde aqui, falar de terapeuta floral é legal demais, hein? Hoje, a terapeuta floral é um profissional que utiliza essências extraídas de flores e plantas para ajudar a equilibrar as emoções e promover o bem-estar. Avalia as emoções e escuta o paciente para entender medos, ansiedade, estresses ou tristezas. Indica essências e escolhe fórmulas personalizadas, como os famosos florais de Bach, para o momento de vida a cada pessoa. O cheiro faz as coisas, né, gente? Não é verdade? Eu acredito em terapia floral, porque quando você sente cheiros, você chega num ambiente cheiroso, não te faz bem. Você vai, por exemplo, assim, um cheiro de peido fedido, não faz ruim, não é? Não é horrível, né? É horrível, né? Você sente aquele mal-estar, assim. Agora quando é um cheiro de flor, gente, o natural e seguro não tem contradições, viu? E pode ser usada para pessoas de todas as idades. A terapia é muito legal. Foco no autoconhecimento ajuda a lidar melhor com as crises, angústias e o cotidiano. Abordagem integrativa, olha só, é reconhecida pela Organização Mundial de Saúde e oferecida em alguns serviços públicos de saúde também, como o PIX no SUS. Viu que legal? A questão emocional de ansiedade, medo, estresse, você quer cuidar? É muito legal, viu? Procure na internet terapia floral. Terapeuta floral é o terapeuta que utiliza essências extraídas de flores e plantas para ajudar a equilibrar as emoções e promover o bem-estar mental. Ah, senti um cheirinho, por exemplo, eu sinto o cheiro, por exemplo, de gasolina no tanque da moto. Eu recordo da minha infância, quando eu sentava quando criança no tanque de uma moto e cheirava aquela gasolina e pensava, um dia eu vou ter uma moto, um dia eu quero pilotar uma moto que tem esse cheiro aqui, deve ser muito legal. Né? Aquilo traz um negócio, não tem mais gente que é assim também, né? Então, você vai sentir um cheirinho, por exemplo, de uma pétala de rosa, aquilo vai tratar tal coisa, é muito legal, viu? Gostei desse negócio aqui. Momento Saúde, a gente já volta.
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0: Muito bem, agora 9 horas 19 minutinhos, a gente vai trazendo pra você a sequência do ouvinte agora, muito bem, pra cima com mais uma super sequência, vai lá,
1: sequência
0: manda.
1: Sequência do ouvinte, mande sua mensagem pro WhatsApp da Anawin e peça 3 super indicações que você quer ouvir, uma atrás da outra. Isso mesmo, você faz a programação na manhã da 106, sequência do ouvinte, são 3 canções, uma atrás da outra, você ouvinte pode pedir, oferecimento.
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0: É, rapaz, muito bem, pra você que tá ligado com a programação 106, obrigado, até às 11 horas da manhã, obrigado a você também que ouve a programação aí junto com a gente, vamos até às 11 horas da manhã, e a nossa querida amiga, como é que é o nome aqui? Edileuza Santos, alô, bairro Cango, obrigado, que bom ter você mais uma vez junto com a gente por aqui, Edileuza, obrigado pela sua audiência, a sequência vem com Mascavo, o Anjo do Céu, Marcos e Belucci, Câmera Lenta e também Pedro, Paulo e Alex, mesmo pedido. Essa não tinha ouvido ainda, mas enfim. Obrigado pela audiência, pessoal da mercearia, do Ed também aí junto com a gente. Valeu, gurizada. Tamo junto.

Essa você precisa anotar, porque agora vamos apresentar dicas e truques para a sua cozinha. Se a comida ficou salgada, não se preocupe. Pingue algumas gotas de limão e deixe fervendo um pouco mais. Ou acrescente uma colherinha de açúcar e outra de vinagre. Daqui a pouquinho tem muito mais. Fique com a gente.

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2: E aí, bom dia, agora 9h37.

0: Que coisa mais linda!
1: Raquel Teixeira!
0: Darlan e Fabiana.
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Bob Robson, na sua manhã, mais um sucesso pra recordar e curtir por aqui. Essa foi pra chorar no fundo da rodoviária, né, gente? Meu Deus do céu. Onde é que tirou essa música aqui, ô Vilmar Vicieri? Crendios, pai. 9h46 agora. Fala aí, Vilmar Vicieri. Mundo Tecnologia no ar a partir de agora pra você.

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1: A gente da OpenAI teria invadido o site do governo da Austrália. Segundo o primeiro-ministro, o caso seria inédito. Anthropic afirma que Cloud ajudou na descoberta de um novo sistema enzimático. Reino Unido investiga o Pornhub por questões relacionadas à proteção de menores. Meta apresenta óculos de realidade virtual com tela 5K e promete experiência semelhante ao IMAX em VR. O projeto pretende analisar a química de 1000 planetas em busca de sinais de vida do universo. Furacão Paulo alcança a categoria 5 com ventos de 270 por hora e coloca o litoral do México em alerta. Líderes de inteligência artificial discutem riscos da tecnologia em reunião do Conselho de Segurança da ONU. Meta prepara lançamento de óculos sem câmera após crítica sobre gravações e privacidade. Logitech G anuncia novos periféricos para o Brasil. 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
1: Cidade. Vem comigo, meu repórter Cláudio Melo, de volta à atividade por aí, meu querido. O que você está fazendo da vida, meu irmão? Foi boas férias? Está onde? Na agência do trabalhador? Quem está procurando emprego? Segura aí.
3: Muito bem, bom dia para você que está ligado conosco. Manhã de quinta-feira, bom dia, Gilson, e todos os nossos ouvintes. Estamos chegando com informações. Eu estou aqui na agência do trabalhador de Francisco Beltrão, a Suela Imprestes, que é coordenadora da agência, para falar do número de empregos, vagas de empregos. Bom dia, Suelen.
4: Olá, bom dia, ouvintes. Então, a Agência do Trabalhador hoje está com 202 vagas disponíveis, algumas delas sendo açougueiro, ajudante de distribuição, costureira, mecânico, motorista de distribuição, farmacêutico, operador de empilhadeira, pedreiro, repositor de mercadorias, servente de obras, soldador, vendedor e zelador. Também temos algumas vagas na área de para pessoas com PCD com deficiência, né? Auxiliar de linha de produção, operador de caixa e repositor de mercadorias.
3: Tá certo. Só lembrar sempre que é muito fácil vir até a Agência do Trabalhador, né? Também não precisa ter a experiência, né? Talvez você vá conseguir, quem está nos ouvindo, o primeiro emprego na vida.
4: Isso, várias vagas não exigem experiência, a maioria delas, né? É, sendo uma ótima oportunidade para quem busca o primeiro emprego ou quer trocar, né? Para uma nova vaga, uma nova área, uma ótima oportunidade.
3: É, algumas empresas vêm até a Agência do Trabalhador aqui. Hoje, por exemplo, quinta-feira tem alguém que vem, tem alguma empresa que possa vir até aqui hoje, agendada?
4: Sim, hoje pela manhã a gente vai receber a Vibra de Pato Branco para a área de produção daí.
3: Tá certo. Vamos deixar o endereço, o contato aqui da Agência do Trabalhador, da nossa cidade?
4: É Rua Ponta Grossa, número 1588, no centro. Também tem o Poupa Tempo do bairro São Miguel, que também atende as vagas de emprego. E também para as vagas destinadas para as mulheres, o CRAM, que fica ali no bairro Luther King, próximo ao DETRAN.
3: Muito bem, Sueli Prestes, ela é a coordenadora da Agência do Trabalhador aqui em Francisco Beltrão. Informações da Unidade Móvel para a programação da sua rádio anual em repórter Cláudio Melo.
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17: E aí, bom dia, agora 4 para as 10. Agora tem o Ursinho Pimpão cantando para você na sua programação. Ah, não, é Pimpão, é o Panda, vai lá.

0: esse é o Bruno Marrone por aqui na indicação do meu amigo Almir Calegari. É, rapaz, quem que não gosta do Bruno Marrone? Muito bem, né? Legal demais, um sertanejão na sua manhã. Daqui a pouco a gente volta com mais músicas, já tem Padre Ezequiel da Oposto também por aqui, se liga. Aqui.
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1: Olá, meu amigo, olá, minha amiga ouvinte. Eu desejo a você muita luz para o seu dia, para a sua vida, e também força para caminhar e ir resolvendo os problemas e também conquistando realização. Gostaria de conversar sobre o dom de ouvir. Como nós resolvemos os nossos problemas? Nós poderíamos pensar que o conhecimento ajuda a resolver os problemas, porque abre como que um caminho na nossa frente e ilumina este caminho. No entanto, também é preciso saber, e a vida mostra que os problemas se resolvem quando nós temos capacidade de ouvir. Ouvir e também mudar de perspectiva, enxergar em outra perspectiva e enfrentar aquilo que nós precisamos enfrentar para alcançar as mudanças necessárias. Ninguém muda ninguém. Se o outro não se mostrar aberto ao diálogo, haverá poucas possibilidades de transformação. O amadurecimento pessoal se revigora nas relações saudáveis, num processo contínuo de aprimoramento baseado no encontro em profundidade com o outro. É verdade também que a maioria das respostas está dentro de cada um de nós. E nós, para encontrarmos essas respostas, precisamos chegar ao cerne da nossa interioridade, ao nosso eu interior. Mas normalmente estamos com muita pressa para chegar aí. E como diz o poeta, a vida acontece enquanto nos preocupamos com tantas outras coisas. A nossa sociedade está imersa em muitas atividades diariamente e não favorece que eu faça o encontro pessoal comigo mesmo, que eu atinja a minha interioridade. Por isso, afastar-se um pouco do barulho, da agitação, é condição fundamental para ouvir a voz silenciosa do coração, afastar-se do barulho. Às vezes é preciso também afastar-se, distanciar-se de um problema, refugiando-se no silêncio para poder ver com mais clareza a solução que está e que existe para determinado problema. A paz interior não se conquista mundo afora. A paz interior se conquista também no silêncio e na solidão. Somos um verdadeiro universo e precisamos de coragem para explorá-lo. Coragem de mudar, de tomar decisões, de recomeçar cada dia. Coragem de pensar e agir de forma diferente, com a capacidade de ouvir os outros e a si próprio. Isso requer também humildade e desejo de aprender. A pessoa que não quer aprender não escuta, aí sofre mais. O encontro com o outro, mais do que uma oportunidade de responder às questões existenciais, é um momento sagrado, uma ocasião única de ouvir a suave voz do coração pedindo atenção e cuidado. A poeta Clarice Lispector nos dá essa dica: ouve-me, ouve o meu silêncio. O que falo nunca é o que falo, e sim outra coisa. Capta essa outra coisa de que na verdade falo, porque eu mesma não posso. Caro ouvinte, pensemos nisso. Um forte abraço para você. Deus te abençoe em nome do Pai, do Filho e do Espírito Santo. Amém.
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5: Muito bem, agora 10 horas e 11 minutos. Um tiro. Ah, gente, tem uma carrada de música nova aqui daqui a pouco, tá? Meu Deus, uma música nova que chegou aqui pra nós aqui, uma carrada. Tava baixando aqui agora, vou fazer pra você já. Vou trazer pra você, tá bom, queridos? Tá bom, querido? Obrigado. Tchau, tchau. Quem gosta de esporte? Né? Meu amigo Almir Calegari era o goleirão da seleção brasileira de... Como é que é o nome daquele futebol que você jogava lá, Almir, mesmo? Futebol PCD agora, né? É isso? Não é? Futebol de cadeira de roda. Misericórdia. Pensa, handebol de cadeira de roda. Já pensou, velho? Goleirão de cadeira de roda, Palmeiras se atirava no chão, se arrebentava, tudo levantava bem louco e saía por lá e pra... Ihu! Ah, o que que achou? Era massa. Pena que o homem ficou velho e não consegue mais. Acho que tá ficando nono, né? Fica nono e começa com as coisas. Ai, não dá mais isso, não dá mais aquilo. Né? Mas muitas coisas ainda dá. E diz que é muito mais gostoso. Fazer xixi é uma delas, com certeza. 10 e 12 agora. Ah, biblioteca de áudios trazendo pra você muito bem mais uma hora do Momento Esporte por aqui no seu rádio. Bom dia, Patrícia.
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7: Olá, chegando para você o nosso Esporte Agora, com a minha apresentação locutora Patrícia. E o começo de temporada de Endrick no Real Madrid não vem sendo fácil, e o atacante ainda luta para encontrar seu espaço no elenco madrilenho. Assim, com pouco tempo em campo, o brasileiro pode ser emprestado na janela de transferência em janeiro. Segundo o portal italiano Calcio Mercato, Roma e Milan estão interessados, estudam a situação do jovem e podem buscar um empréstimo no próximo período de contratações. As equipes querem repetir o processo que foi feito na última temporada, quando o jogador foi cedido ao Lyon da França após não encontrar espaço no time espanhol.
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3: E aí, tudo bem? Agora 10h18. Ai, ai, é de cansar os olhos, né, rapaz? A previsão do tempo no seu rádio por aqui.
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3: Bom dia! Primeira previsão para o sul do Brasil e depois aqui para a nossa região sudoeste do Paraná. Bom dia para você!
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6: Previsão do tempo para quinta-feira, 24 de setembro de 2026. Região Sul. Em Florianópolis, previsão de céu encoberto pela manhã. E à tarde e à noite, tempo aberto. Os termômetros registram mínima de 13 e máxima de 21 graus. A umidade relativa do ar fica entre 90% e 50%. Tramandaí, no Rio Grande do Sul, sopra velhinhas com céu claro. Os termômetros registrando mínima de 10 e máxima de 21 graus. A umidade relativa do ar oscila entre 100% e 60%.
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3: Ó, e por falar em ar-condicionado aqui, gente, é o seguinte, viu? Preparem seus corações pra conta de luz, porque o verão vai vir fedendo égua e nós vamos ter que torrar os ar-condicionados. Quem não tem, Deus que ajude. Miserável, rapaz. Você vai ver o calor que vai... Esse ninho de gato, de passarinho, será que é o ninho, sei do que vai ter aí? Rapaz! Segundo as informações, são terríveis, terríveis. Os postos de gasolina vão vender mais gasolina porque o cara não vai conseguir andar sem ar-condicionado no carro. Os carros que não tem ar-condicionado não vão vender porque ninguém vai querer comprar porque tem que ter ar-condicionado. E é o calor do Brasil e do mundo chegando no seu radio. O radio. Será que vai estar calor ou não? Previsão para hoje tem chuva ou não? Muito bem, segundo aqui informações, 20 graus em Francisco Beltrão, não tem chuva quinta, não tem chuva sexta, não tem chuva sábado, não tem chuva domingo, somente na segunda-feira a chuva volta pro sudoestão do Paraná, tá bom, gente? E vamos viver aí um calorão danado. Segundo autorizações por aqui, vamos chegar a máxima de 30 graus centígrados em Francisco Beltrão. O dia segue com sol hoje e a névoa de manhã, né? Temperaturas agradáveis, até por enquanto. A tendência do aquecimento, a previsão indica tempo mais quente nos próximos dias, com 31 máxima no sábado. Tá bom? Para o fim de semana, o destaque é o calor, mas há possibilidade de mudança de tempo e tempestades a partir de domingo. É informação aqui para você no seu rádio. A gente já volta com mais músicas, porque agora é hora agora, então? Ah, já? Então tá, tem lançamento? Davi Quaresma e Ferrugem no seu rádio. Segura aí, ó. Pagodinho.

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12: Bom dia pra você, 10h38 agora. Bom dia, tudo bem? É, no mais, tudo tranquilo? Vamos com mais uma participação por aqui também. Antes de trazer já, temos a Hora do Gauchão daqui a pouco. Só que agora é hora de ouvir um pouquinho mais sobre as informações do nosso amigo repórter Cláudio Melo de volta, depois de umas férias. Aí, Cláudio?
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12: No Café Serp de hoje, o candidato a deputado federal, Maurício Franciscon, é isso? Bom dia, Cláudio.
14: Hoje aqui no Café a Serp, nós estamos com o candidato a deputado federal, Maurício Franciscon, do Partido Missão. Hoje veio explanar os seus planos, né, o seu projeto aqui, como candidato, colocando o seu nome à disposição. Bom dia.
15: Bom dia, Cláudio. Bom dia, Rádio Anauim. Tudo bem? É um prazer estar aqui conversando com vocês.
14: Tá certo. Bom, você...

0: queira ficar na nossa região, não queira sair daqui e nunca mais voltar, né? O jovem, ele tem essa vocação de realmente fazer com que a nossa região cresça cada vez mais, trazendo... meu principal objetivo na política é realmente poder trazer o espírito pioneiro da nossa região, trazer esse espírito para os nossos jovens, que parece que se esqueceu. Então, o que significa o espírito pioneiro? É o espírito de olhar para essa região que hoje já não é mais mato, mas ver que realmente parece que o mato cresceu. E realmente a gente precisa desmatar para poder crescer mais. Então, eu estou aqui realmente para trazer esse resgate do espírito pioneiro, como o meu avô foi, o Aurélio Francisco. Eu quero poder ser um expoente nessa região, ser alguém que realmente vai fazer a diferença e fazer com que essa região cresça cada vez mais e se desenvolva.
1: Valeu, mais informações aqui no Anauí Notícias com ele, Cláudio Melo, e você que tá ligado com a gente por aí também. Muito obrigado pela audiência. Quem tá com a gente, Cláudio, manda ver aí quem são os parceiros da Unidade Móvel em Francisco Beltrão. Bom dia para você, agora 10h33.
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1: Aham, e aí, como é que tá as coisas? Tudo bem com você? Tudo legal? Aqui tem muita música legal, tem sucessos, lançamentos pra você. E deixa eu ver quem a gente recebeu hoje pela manhã. A banda Arpejo mandou música nova pra gente. E também o Dali Bailes.

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17: E aí, bom dia pra você, tudo bem? Agora 10h44, antes de trazer por aqui a notícia, é claro também a Hora do Gauchão, a gente traz informações com os amigos de Pato Branco. Atenção, Abel, pessoal do Olho Vivo Pato Branco por aí junto com a gente, um grave acidente agora há pouco em Pato Branco, um atropelamento, é isso, Abel? Como é que é essa situação? Bom dia.
18: Trazendo informação de Pato Branco, estamos aqui na antiga 158, agora Avenida Frei Policarpo, a mais ou menos 700 metros depois da passarela da Rua Paraná, que dá acesso à rodoviária e à parte central de Pato Branco. Aqui nesse local, pelas informações levantadas, já em seguida também envio a entrevista com o policial militar que chegou no momento, com o responsável pelos bombeiros aqui, neste local. Um senhor trouxe a esposa até o outro lado ali para ela atravessar a rua, atravessar a BR, provavelmente ia trabalhar para esse outro lado aqui. Fila que descia estava parada, ela foi atravessar e uma motocicleta subia aqui e acabou atingindo ela. Falado por mim, pela cena, provavelmente motociclista em alta velocidade. A mulher foi arremessada aqui dentro deste buraco. Olha só como são as fatalidades, as tragédias. Buraco fundo, tem pedra, tem o tubo ali, é um tubo rompido ali, ela foi arremessada aqui. E pelas informações aqui passada pela polícia, pelos bombeiros, a perna da mulher foi arremessada lá um pouco para frente onde tá aquelas pessoas. Então, a pancada forte, uma parte da perna amputada e jogada lá. O motociclista acabou caindo embaixo do caminhão, como que tá parado aquele caminhão, provavelmente seja aquele ali. O motociclista acabou caindo embaixo do caminhão, capacete prensado, as informações iniciais aqui de uma suspeita de fratura na clavícula, mais alguns ferimentos, mas nada de mais grave.
17: Nada de mais grave, só arrancou a perna da mulher a moto, tudo bem, né? Enfim, essa é a informação que vem de Pato Branco. Abel, obrigado. E essa é a informação que a gente tem aqui logo na chegada em Pato Branco, né, gente? Essa fatalidade, trazendo ênfase a todos os órgãos competentes de informações. A gente traz agora para você a hora do gauchão por aqui.
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17: Depois tem Caminhada Solidária, hein, gente? Daqui a pouquinho, já já. A música nativista com Gujo Teixeira.

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1: Ai, ai, ai, essa aqui é boa, hein? Amada! Tudo bem? Tudo legal? Então tá bom. Vamos junto até as 11 horas com muita música legal. Encerrando então, acabou. A gente falou que até as 11 eu falei pra você. 4 para as 11 faltando. A gente vai trazendo aqui pra você mais um Caminhar Solidário. 4 para as 11 da manhã. Obrigado, gente. Vem por aí, Caminhar Solidário. Hoje, responsabilidade da paróquia do bairro Cango. Seu Adão Carvalho já está por aqui. Vou trazer para você mais um Caminhar Solidário, tá, gente? Obrigado mais uma vez à sua audiência. A gente retorna amanhã. Tudo de bom, muito obrigado e a gente se fala. Tchau, a última de hoje vem com a música da saudade.
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1: Som da Ana Carolina, 2012, esse sucesso foi gravado. Rosas, é muito legal, vem curtir. Tchau.

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da Rádio Comunitária Nauí, nos encontramos para mais um momento, Caminhar Solidário. Quero desejar a todos que tenham um santo dia, uma santa quinta-feira, essa quinta-feira da 25ª semana do tempo comum. Irmão, irmã, eu não sei como você amanheceu nesse dia, quais são as suas aspirações, os seus desejos, os seus sonhos, as suas limitações, enfim, tu, o que está passando nos seus pensamentos, nas suas intenções. Mas o que nós podemos te dizer com toda certeza, com toda convicção, é que você tem um Deus que te ama de uma forma incondicional, que Ele te ama como você é. Ele te ama porque Ele te escolheu e não te rejeitou. Vós fazeis voltar ao pó todo mortal quando dizeis: voltai ao pó, filhos de Adão, pois 1000 anos para vós são como ontem, qual vigília de uma noite que passou. Portanto, irmãos e irmãs, entregue tudo o que você tem, até aquilo que te parece ser mais necessário no teu plano humano, num passo de coragem, numa decisão de fé. Entregue nas mãos de Deus e deixe Ele agir da forma como Ele acha melhor. Porque as coisas que nós precisamos, todas elas acontecem. Talvez não daquela forma, daquela maneira que nós escolhemos, daquela forma, daquela maneira que está no nosso pensamento, mas com toda certeza, da forma que é melhor para nós, segundo o julgamento de Deus. A Igreja nos traz no dia de hoje a proclamação do Santo Evangelho de Lucas, que assim o evangelista se posiciona na presença do Senhor. Proclamação do Evangelho de Jesus Cristo segundo Lucas. Glória a vós, Senhor. Naquele tempo, o tetrarca Herodes ouviu falar de tudo o que estava acontecendo e ficou perplexo, porque alguns diziam que João Batista tinha ressuscitado dos mortos. Outros diziam que Elias tinha aparecido. Outros ainda que um dos antigos profetas tinha ressuscitado. Então Herodes disse: eu mandei degolar João. Quem é esse homem sobre quem ouço falar estas coisas? E procurava ver Jesus. Palavra da salvação. Glória a vós, Senhor. Herodes disse: eu mandei degolar João. Quem é esse homem sobre quem ouço falar estas coisas? E procurava ver Jesus. A condenação de Jesus, Lucas irá falar novamente desse homem. Herodes ficou muito contente ao ver Jesus, pois havia muito tempo desejava vê-lo. Já ouvira falar de seu a seu respeito e esperava vê-lo
fazer algum milagre. Era apenas por interesse que Herodes tinha essa curiosidade de conhecer Jesus. Só encontra Jesus, meu irmão, minha irmã, pela fé. Quem o procura por ele mesmo. Porque se reconhece pecador, necessitando de salvação. Nós só encontramos Jesus quando nós fizermos um profundo reconhecimento da nossa identidade, da nossa pequenez, da nossa maneira de ser, e nos voltarmos inteiramente, e mais do que isso, buscando a misericórdia que só dele brota na nossa vida. Aí sim, nós nos encontramos verdadeiramente com Jesus. Portanto, meu irmão, minha irmã, buscamos encontrar verdadeiramente com Jesus. E ouçamos na sequência, com o Padre Zezinho, toda a Bíblia é comunicação.

0: E assim passamos alguns comunicados, alguns convites da Paróquia Cristo Rei para os próximos dias. Então, meu irmão, minha irmã, nós queremos convidar a todos os viúvos e viúvas para um importante encontro de confraternização, de um momento de espiritualidade e de troca de conhecimentos, que será realizado na Matriz Cristo Rei, na Sala Azul, na próxima sexta-feira à tarde. Então, todos os viúvos e viúvas são convidados a participar desse encontro que acontecerá na próxima sexta-feira. Venham, que vai ser muito importante para cada um. E convidamos também aos casais de segunda união, casais de nova união, para um encontro no próximo sábado à tarde, que acontecerá na Sala Azul. Esse encontro é um encontro de conhecimento sobre os direitos, sobre tudo aquilo que as pessoas que estão vivendo nessa nova fase, nessa fase da segunda união, podem realizar junto à sua igreja onde participam. Então, você que vive nessa condição é convidado a participar no próximo sábado, nesse importante encontro. Venha participar. E a toda a nossa comunidade, a todos e as comunidades que estiverem nos ouvindo agora, convidamos para esse momento chamado Adorai. Vai ser uma noite de adoração que vai acontecer na noite do próximo sábado para o domingo, esse próximo final de semana. Então, terá início às 19 horas com a Santa Missa e vai até o amanhecer do domingo, até às 6 horas da manhã. Todos são convidados para participar desse momento de oração, de louvor, de adoração. Terão sacerdotes para ouvir confissões para aqueles que assim desejarem. Vai ser uma noite de muita espiritualidade e de muita fé. Você é convidado a participar e convide também os seus para que participe desse momento. Então, todos sejam todos convidados e participem também. E convidamos e comunicamos a toda a nossa comunidade, principalmente a comunidade do bairro São Miguel, que está acontecendo a novena em honra ao Arcanjo São Miguel. Todos são convidados a participar. E para isso, nós vamos ouvir uma mensagem da comunidade que vai estar passando para cada um de nós o que estará acontecendo, o que já está acontecendo e que vai continuar a acontecer. Ouçamos, então, a mensagem da comunidade do bairro São Miguel.
1: É com grande alegria que a comunidade do bairro São Miguel, Capela São Sebastião, convida a todos a participarem da novena em honra a São Miguel, que está acontecendo de 21 a 29 de setembro na igreja do bairro. A programação é a seguinte, lembrando que as missas começam às 19h30 e cada dia terá um padre diferente, que além de rezar a missa, vai nos dar essa formação com um tema diferente. Então vamos lá. No primeiro dia, na segunda-feira, 21/9, com o padre Nelson. No segundo dia, terça-feira, 22/9, o padre José Mari. No terceiro dia, quarta-feira, 23/9, o padre Evandro. No quarto dia, quinta-feira, com o padre, no dia 24/9, o padre Silvonei. No quinto dia, na sexta-feira, 25/9, com o padre L. No sexto dia, sábado, 26/9, o padre Bressani. No sétimo dia, domingo, no dia 27/9, o padre Detone. Lembrando que nesse dia, no domingo pela manhã, não terá a missa. Então vamos todos no, na final da tarde participar aí com o padre Detone e com demais pessoal. No oitavo dia, na segunda-feira, 28/9, vai ser o Dom Edgar. E aí no dia, no nono dia, na terça-feira, 29/9, exatamente no dia de São Miguel, com o padre Elisandro. Então todos estão convidados. Após a missa, vai ter pastel feito lá pela comunidade, com muito amor, com muita dedicação. Então você que tem, participe em toda a comunidade, as comunidades vizinhas aí, venham participar conosco. Lembrando o seguinte, pessoal: o lenhador afia o machado para cortar a lenha. Nós podemos afiar a espada de São Miguel para nos defender do inimigo. O inimigo que enfrentamos no dia a dia são nossos pensamentos negativos, que vêm de forma espontânea. Então, fazendo a novena e com a proteção de São Miguel, cortamos todo o mal pela raiz. A comunidade do bairro São Miguel fica grata e vamos prestigiar a nossa novena, que vai ficar na história e vai continuar para sempre essa novena, todo ano, cada vez melhor. Um abraço a todos e todos estejam, se sintam convidados.
0: Está aí então a programação do que está acontecendo na Capela São Sebastião do bairro São Miguel. Então vamos nos fazer presente a essa programação. E assim, irmãos e irmãs, agradecemos a Deus por mais esse espaço que estivemos reunidos, pedindo a Deus que abençoe a sua refeição, abençoe a continuidade do seu trabalho e todos os seus empreendimentos. Abençoe-nos, ó Deus Todo-Poderoso, que é Pai, Filho e Espírito Santo. Amém. E ficamos ainda com o padre Marcelo Rossi e Sérgio Reis, anjos de Deus. Bom dia a todos.

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7: Olá, amigos ouvintes de todo o estado do Paraná. Uma boa quinta-feira a todos. Estamos aqui falando direto dos estúdios da Farcom, a Federação das Rádios Comunitárias do Estado do Paraná. Eu sou Darlan Martins e apresento a partir de agora o programa Fala Paraná, o programa da família paranaense. Junto comigo estão Magno Pinelli e Adriele de Oliveira. Olá, Magno, seja bem-vindo ao nosso programa desta quinta-feira.
8: Olá, Darlan e Adriele, olá, ouvintes do programa Fala Paraná. Hoje é dia 24 de setembro, vamos então com a previsão do tempo para o nosso estado. O céu fica com algumas nuvens em várias partes do Paraná na parte da manhã, mas não deve chover. À tarde, o sol aparece na maior parte do estado. Curitiba tem hoje mínima de 9, máxima 19 graus. Candói, mínima de 12, máxima 24 graus. Paranavaí tem mínima de 15, máxima 25 graus. Toledo, mínima 14, máxima 26 graus. Estamos chegando novamente para apresentar este programa da Farcom em parceria com as rádios comunitárias do estado do Paraná.
7: Olá, Adriele, seja bem-vinda ao nosso Fala Paraná de hoje. Vamos saudar nossos amigos paranaenses que nos ouvem através de uma das nossas mais de 150 rádios parceiras da Farcom.
9: Olá, Darlan e Mag. Olá, ouvintes do Fala Paraná. Hoje vamos mandar um abraço especial para os nossos amigos de Imbituva, que nos ouvem pela Ondas FM, de Indianópolis, que nos ouvem pela Índia FM,

0: e família descobre que ela morreu em acidente com professora e pedreiro no Paraná. Motorista de aplicativo simula o próprio sequestro para tentar extorquir R$500 da companheira no Paraná, diz polícia.
1: 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E a seguir, fique conosco, pois está no ar o programa Fala Paraná.
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1: Muito bem, estamos de volta com o Fala Paraná. Para iniciarmos os nossos giros de notícias pelas mais diversas regiões do nosso estado, através das nossas rádios parceiras da Farcom. Vamos então para o primeiro giro de hoje. Magno, por onde vamos começar a nossa viagem pelo Paraná?
0: Darlan, neste primeiro giro de notícias desta quinta-feira, vamos até a região noroeste do estado. Estamos na linha com o repórter Marcos Martins, da Rádio Cidade FM, de Marilena. Olá, Marcos. O que você traz de notícias desta região para nossos ouvintes do programa Fala Paraná?
5: Olá, ouvintes do programa Fala Paraná. Evento católico EFETA reúne cerca de 20 mil pessoas em Paranavaí. O Parque de Exposições de Paranavaí foi o palco do 20ª edição do EFETA neste final de semana, com missas, pregações, louvor e shows. Organizado pela Comunidade Católica Emanuel, o evento atraiu caravanas de cidades do Paraná, São Paulo e Mato Grosso do Sul. Entre os participantes estava João Victor Vieira, de Nova Londrina. Para ele, a experiência vivida na edição anterior com a presença do Frei Gilson ganhou um significado ainda maior depois da perda da avó. A lembrança fez com que João retornasse ao EFETA neste ano com uma expectativa ainda maior. Vale muito a pena vir, afirmou João. Participantes voltam em busca de novos momentos. De Douradina, Larissa Aparecida Fernandes de Lima esteve novamente no EFETA. Ela participou da edição anterior e decidiu retornar neste ano depois da experiência que teve no evento. Ano passado eu vim e foi muito lindo, então quis vir novamente, relatou Larissa. A presença de participantes que retornam ano após ano é uma das marcas da trajetória do EFETA. Para muitos, a expectativa vivida em uma edição acaba sendo motivo para voltar e convidar familiares e amigos para conhecer o encontro EFETA. Da Central de Jornalismo da Rádio Cidade FM de Marilena, Marcos Martins, para o programa Fala Paraná.
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1: Vocês ouviram então o primeiro giro de notícias regionais do programa de hoje, trazido por uma das nossas rádios parceiras. E já vamos direto com mais informações exclusivas, agora de outra região do estado. Adriele, conte pra gente para onde vamos e qual repórter está na linha aguardando para participar conosco.
6: Arlan, vamos agora até a região metropolitana de Curitiba. Estamos na linha com a repórter Bianca Caroline, da rádio Piem FM de Piem. Olá, Bianca. O que você traz de notícias dessa região para os nossos ouvintes do programa Fala Paraná?
7: Olá, ouvintes do programa Fala Paraná. A sexta-feira será de programação da Feira da Lua em Piem.

0: que contará com atrações culturais e apresentações ao vivo. O evento começa às 7 horas da noite, no Centro de Eventos José Loir Drevik. Entre os destaques da noite está o Festival Municipal de Dança Piem 2026, promovido pela Secretaria Municipal de Cultura. A iniciativa reúne estudantes dos CMEIs, escolas municipais e colégios estaduais, com apresentações voltadas à dança e à expressão artística. O festival será realizado em 3 noites, nos dias 25 de setembro, 2 de outubro e 16 de outubro, integrando a programação da Feira da Lua. As apresentações serão organizadas de acordo com as etapas escolares, contemplando as categorias Baby Class, com a participação do ICMEIS Mirim, destinada a escolas municipais do ensino fundamental e infantil, para estudantes dos colégios estaduais do ensino fundamental 2 e juvenil, voltada aos alunos do ensino médio. A primeira noite do festival acontece nesta sexta-feira, com apresentações de diferentes grupos. A programação também pretende aproximar estudantes, professores, famílias e a comunidade, proporcionando um espaço para a apresentação dos trabalhos desenvolvidos nas instituições de ensino. A programação da noite também contará com a animação do musical Eco Som, garantindo música e diversão ao longo do evento. Além das atrações culturais, a Feira da Lua também será uma oportunidade para valorizar os produtores e empreendedores locais, oferecendo ao público produtos de Piem, com a feira livre, gastronomia e outras opções em um ambiente de convivência para as famílias. Da Piem FM para o programa Fala Paraná, repórter Bianca Caroline.
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2: Amigos paranaenses, vocês ouviram o nosso segundo giro de notícias regionais pelas rádios parceiras da Farcom. Fique ligado, porque daqui a pouco teremos uma nova rodada.
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2: Para você que nos ouve em cada canto deste maravilhoso estado do Paraná, através da rádio comunitária e da sua cidade, é sempre um prazer estar aqui contigo. E agora vamos trazer informação e conhecimento com o nosso quadro temático de hoje. Magno, conte pra gente quem estará conosco e qual o tema do quadro do dia.
3: Darlan, o nosso quadro temático de hoje é com Edivânia Piccolo, que irá abordar o tema ITR 2026. Vamos conferir.
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5: O prazo para a entrega da declaração do Imposto sobre a Propriedade Territorial Rural termina no dia 30 de setembro. Neste ano, a Receita Federal determinou que pessoas físicas e jurídicas com imóveis rurais acima de 100 hectares fizessem a declaração do ITR de forma online. No entanto, no dia 21 de setembro, a entidade possibilitou que esses imóveis também fossem declarados por meio do programa ITR 2026, instalado no computador. Para explicar a alteração, conversamos com a técnica do Departamento Técnico e Econômico do Sistema FAEP, Edivânia Piccolo. Edivânia, bem-vinda. E, primeiramente, o que mudou na forma de entrega da declaração do ITR 2026?
6: A mudança se deu principalmente para as áreas acima de 100 hectares. Antes, era feita toda no programa da Receita Federal e este ano ela passou a ser obrigatório ser via online. E isso causou muitos problemas para os produtores rurais que não estavam conseguindo transmitir a declaração para essas áreas superiores a 100 hectares. Então, houve uma alteração, a Receita Federal mudou, permitiu agora, nessa última atualização do dia 21, que os produtores rurais declarassem via programa, porque tinha muitas divergências de cadastro e os produtores rurais não estavam conseguindo fazer a declaração porque a Receita não puxava o cadastro atualizado do imóvel.
5: E Edivânia, como que o produtor deve proceder para baixar, para utilizar esse programa e quais os cuidados que ele precisa tomar para entregar a declaração corretamente?
6: O que a gente orienta o produtor é que ele procure o sindicato rural, procure o contador, né, para que faça sua declaração da melhor forma possível. possível. O que, que nós pedimos que o produtor fique atento? Valor de terra nua, verifique certinho o valor de terra nua, faça a valoração das benfeitorias do seu imóvel, não somente o barracão, a cerca ou a mangueira, mas também o que ele gasta para fazer a produção dele. Isto também é benfeitoria e ele precisa descontar isso na questão do ITR, tá? Ver a questão também do CAR, se está declarado direitinho, se está com todas as áreas corretas, informadas, para evitar que ele tenha uma notificação para fazer esclarecimentos da declaração do ITR dele.
5: Divânia, obrigada pelas contribuições. E vale destacar que o programa ITR 2026 está disponível para download no site da Receita Federal. O prazo para o envio da declaração termina agora, dia 30 de setembro. E a orientação é não deixar o procedimento para os últimos dias. Para mais informações, você pode acessar o site www.sistemafaep.org.br. O Minuto Sistema Faep fica por aqui. Até a próxima.
3: Vocês ouviram o nosso quadro Minuto Sistema Faep com Edivânia Piccolo, que hoje tratou do tema ITR 2026.
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2: Já estamos de volta e para você que está nos ouvindo aí pela rádio comunitária da sua cidade, lhe fazemos um convite especial. Participe conosco dos próximos programas Fala Paraná, com sugestões de notícias e informações. E como fazer isso? Muito fácil. Envie uma mensagem para o nosso WhatsApp, DDD 41 98437 1253. Vamos de informação? Vamos chamar então mais um giro de notícias pelo Paraná.
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2: No nosso programa de hoje já tivemos a participação de rádios de algumas regiões do nosso estado. E agora teremos mais notícias exclusivas para você, amigo ouvinte. Adriele, apresente aos nossos amigos qual repórter está pronto na linha para trazer mais um giro.
8: Darlan, vamos agora até a região centro-oeste do estado. Estamos na linha com o repórter Mário César, da Rádio Liberdade FM de Roncador. Olá, Mário. O que você traz de notícias dessa região para os nossos ouvintes do programa Fala Paraná?
9: Olá, ouvintes do Fala Paraná. Prefeitura de Farol divulga nova data da Expo Faro 2026. A Prefeitura de Farol definiu as novas datas da Expo Faro 2026. Será nos dias 9 a 11 de outubro no Parque de Exposições na cidade de Farol. O primeiro show, na sexta-feira, dia 9 de outubro, será com o cantor Panda. Já no sábado, dia 10 de outubro, terá DJ Cris no Beat e Mariana Fagundes. E no encerramento da festa, no domingo, dia 11 de setembro, o cantor Lobert sobe ao palco. A programação também inclui rodeio e parque de diversões, tudo com entrada franca. A Expo Faro 2026 era para ser realizada no mês de setembro, por conta das chuvas foi adiada e será realizada então nos dias 9, 10 e 11 de outubro na cidade de Farol. Com informação para o programa Fala Paraná, da Central de Jornalismo da Rádio Liberdade FM de Roncador, repórter Mário César.
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2: Você ouviu mais informações exclusivas do Sistema Farcom, o maior sistema de comunicação do rádio paranaense. E já vamos direto para outro ponto do estado, saber o que é destaque por lá. Magno, e agora, para onde vamos? E quem vai participar conosco, trazendo mais um giro de notícias?
3: Darlan, vamos agora até a região sul do estado. Estamos na linha com o repórter Ednei Cruz, da Rádio Novo Milênio FM, de São Mateus do Sul. Olá, Ednei. O que você traz de notícias desta região para nossos ouvintes do programa Fala Paraná?
10: Olá, ouvintes do Fala Paraná. O investimento de 150 milhões de reais foi anunciado no último dia 18 de setembro pelo Grupo Lamosa para a modernização da unidade industrial da Incepa em São Mateus do Sul. A fábrica está instalada no município desde 1989 e integra as operações brasileiras do Grupo Lamosa, responsável pelas marcas Incepa e Roca Cerâmica. O recurso será destinado à atualização tecnológica e renovação do parque fabril, com investimentos em equipamentos e processos que devem proporcionar ganhos de produtividade, segurança operacional e qualidade. Durante o anúncio, o presidente do Grupo Lamosa no Brasil, Sérgio Voaden, destacou que o investimento representa uma nova etapa para a unidade de São Mateus do Sul. Segundo ele, a modernização deve permitir o crescimento e a expansão da fábrica, reforçando a presença da empresa no município e a sua participação no setor cerâmico. O projeto está também relacionado à necessidade de manter a competitividade da indústria diante das transformações do mercado. Conforme informações divulgadas pela empresa, a aprovação do projeto está vinculada a pleitos apresentados ao governo do Paraná dentro do programa Paraná Competitivo e a melhoria da infraestrutura de acesso à unidade. A fábrica de São Mateus do Sul faz parte da história da Incepa no Paraná e, de acordo com informações da própria empresa, mais de 60% da matéria-prima utilizada nas operações da marca tem origem no estado. No Paraná, as três operações do Grupo Lamosa, uma em São Mateus do Sul e duas em Campo Largo, geram cerca de 1.000 empregos diretos, além de movimentarem a cadeia de fornecedores. As informações são do portal RDX. Com informações da Novo Milênio FM de São Mateus do Sul, Ednei Cruz para o Fala Paraná.
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2: Voltamos com o nosso Fala Paraná e, sem perder tempo, vamos conversar com outra região do estado, saber as notícias de lá. Adriele, quem está na linha para trazer o nosso último giro do programa de hoje?
8: Darlan, no último giro de hoje, vamos até a região noroeste do estado. Estamos na linha com o repórter Beto Neves, da Rádio Escala FM de Paranavaí. Olá, Beto. O que você traz de notícias dessa região para os nossos ouvintes do programa Fala Paraná?
18: Olá, amigos do Fala Paraná. A Associação Negritude Ampir está com inscrições abertas para um curso de inclusão digital. Isso aí é voltado a pessoas que desejam aprender, na prática, ferramentas e recursos digitais para facilitar atividades do dia a dia. A formação será ministrada por Cláudio Cada e vai acontecer em dois encontros, que serão nos dias 28 de setembro e 5 de outubro, das 13h30 às 17h30. As atividades serão realizadas na sede da Ampir, que fica localizada na rua Arthur Bernardes, 502, no Jardim Paulista, aqui em Paranavaí. A proposta é proporcionar aos participantes uma oportunidade de ampliar conhecimentos e desenvolver habilidades para utilizar recursos digitais de maneira mais prática e segura. Os interessados podem demonstrar interesse por meio do perfil da Ampir, Associação Negritude, no Instagram. Para participar, basta comentar "Eu quero" na publicação sobre o curso. Após o comentário, a equipe da associação vai entrar em contato com os interessados para orientar sobre a inscrição. A iniciativa busca ampliar o acesso ao conhecimento digital, contribuir para a inclusão de pessoas que desejam desenvolver novas habilidades no uso da tecnologia. Na Central de Informações da Rádio Scala FM em Paranavaí, repórter Beto Neves.
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2: Muito bem, vocês ouviram o nosso último giro de notícias regionais do programa de hoje, pelas rádios parceiras da Farcom. Agora vamos entrar em contato com a nossa correspondente em Curitiba, a jornalista Vanessa Ricardo, que traz notícias de hoje da capital do Paraná.
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2: Olá, Vanessa, seja muito bem-vinda. O que você tem aí da capital para os nossos ouvintes do programa Fala Paraná?
19: Olá, Darlan. Olá a todos os nossos ouvintes. O Paraná é o segundo estado do país com mais processos relacionados à violência política de gênero neste ano. Dados do Tribunal Superior Eleitoral apontam 19 casos no estado. O Paraná fica atrás apenas de São Paulo, que registra 29 casos. Em todo o Brasil, são 177 processos. Lembrando, né, Darlan, que são considerados casos de violência política, situações como assédio, ameaças, perseguição, constrangimento e agressões contra candidatas ou mulheres que já exerceram mandatos com o objetivo de dificultar a participação delas na política. Nesta semana, a ouvidoria do TSE passou a funcionar também como um canal especializado para receber esse tipo de denúncia, inclusive de forma anônima. A coordenadora institucional do TSE Mulheres, Renata Gil, reforça que a violência contra as mulheres não pode ser tratada como parte do jogo político.
20: Todos têm ciência e consciência que a participação feminina na política, ela é importante porque é ela que garante a nossa democracia e que a questão da agressão à mulher não pode ser mais encarada como faz parte do jogo político. A violência de gênero política é crime. E esse Tribunal Superior Eleitoral assumiu a responsabilidade de trabalhar com os atores do sistema de justiça para o combate a essa chaga.
19: O Tribunal Superior Eleitoral, TSE, também criou um painel para reunir dados e estatísticas sobre a violência política de gênero no país. A ferramenta, Darlan, tem como objetivo ampliar a transparência das informações e também facilitar o acompanhamento dos casos e denúncias. A 10ª edição da Festa de Jesus das Santas Chagas acontece nesta semana em Curitiba e deve reunir milhares de fiéis de diferentes regiões do país. A programação segue até domingo, dia 27, no Santuário Nossa Senhora do Guadalupe, no centro de Curitiba, com atividades religiosas e culturais. Ao longo da semana serão realizadas missas às 11h30 da manhã e 6 da tarde, além das novenas às 11 horas. O fundador da Associação Evangelizar é Preciso, o padre Reginaldo Manzotti, falou sobre a programação que foi preparada para os fiéis.
21: Os fiéis que estão vindo em caravanas de várias partes do Brasil irão encontrar e receber uma festa recheada de atividades religiosas, espirituais e também fora do santuário temos as nossas barracas de conscientização, barracas de comidas. Portanto, uma programação diversificada, intensa, que com certeza irá encantar os olhos, irá confortar o coração e fortalecer a fé.
19: A programação também reúne nomes conhecidos do público católico, como o padre Alex Nogueira, de Jacarezinho, que soma mais de 3 milhões de seguidores nas redes sociais, e a cantora Taeme. A devoção de Jesus das Santas Chagas ganhou força a partir da distribuição de capelinhas e de ações sociais em diferentes regiões do país. Segundo o padre Reginaldo Manzotti, a celebração começou em 2016 e hoje já alcança outros países. Atualmente, mais de 25 mil capelinhas ajudam a difundir a devoção em diferentes partes do mundo.
21: A festa das Santas Chagas surgiu em 2016 a partir de uma manifestação, de uma revelação, quando a obra Evangelizar estava completando 10 anos de existência. A partir de então, esta devoção foi se alastrando nas comunidades, nas cidades, nas dioceses, e hoje nós temos mais de 25 mil capelinhas que levam a devoção das Santas Chagas, e era, portanto, necessário instituir um dia onde todos pudessem celebrar de uma só vez esta devoção, que está também presente, pontual, mas em todos os continentes do mundo.
19: A campanha do Agasalho de Curitiba terminou na última terça-feira com um novo recorde de arrecadação. Foram mais de 417 mil peças doadas entre roupas, calçados, cobertores e itens de cama e banho. O número, Darlan, supera o resultado do ano passado, quando pouco mais de 402 itens foram arrecadados. As doações foram recebidas em 348 pontos de coleta que foram espalhadas pela capital. Dois trechos da rua Antônio Freitas Barbosa, no Capão Raso, em Curitiba, terão bloqueios para as obras do novo Inter 2. A primeira interdição começa quinta-feira, dia 24, entre as ruas Delegado Nabi Paraná e Vereador Adeodato Volpe, e deve durar 30 dias. Na sexta-feira, dia 25, começa o bloqueio entre as ruas Vereador Adeodato Volpe e Pedro Américo, com previsão de liberação somente no fim de outubro. A rua Antônio de Freitas Barbosa terá 740 metros requalificados, com pavimento de concreto, novas calçadas, acessibilidade, iluminação e paisagismo. As intervenções fazem parte de um conjunto de obras que abrangem 25 ruas do bairro Capão Raso e Novo Mundo, aqui de Curitiba. Por hoje é...
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14: Alô você, boa tarde. 12 mais 30 está no ar o Panorama Esportivo. Destacando aí a volta das férias do Cláudio Melo. Futsal, Copa Sudoeste, Francisco Beltrão empatou em casa. E Marreco trabalhando para jogar no sábado à noite o amistoso em Capanema. E tem seleção brasileira, renovação, amistosos. Internacional de Porto Alegre anuncia seu novo treinador. 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

0: Grupo B, duas equipes de cada grupo se classificam, cada equipe vai jogar três partidas na segunda fase. Vamos lá então, teremos no Arrudão, segunda divisão, jogos no Arrudão. 15 horas do domingo, dia 27, União da Cidade Norte vai enfrentar o Ouro Verde do quilômetro 20. Às 17 horas, Guará Futebol Clube vai enfrentar o Santo Agostinho Sementes. Às 19 horas, no Arrudão, Ipiranga, Jacaré, Vidora vai enfrentar a equipe do Rio do Mato. Jogos da primeira divisão, anilando no domingo. 15 horas, primeiro jogo, Novo Mundo Centro Automotivo enfrenta o Santo Agostinho Plantimar. 17 horas, Vitral Sul enfrenta a TDS Mendonça. 19 horas, o Botafogo do Menino Jesus vai enfrentar o Ipiranga do Jacaré Vidora nesse veículos. As datas dos confrontos para jogos no Anilado e no Arrudão estão definidas. Nesse domingo, dia 27, próximo agora, no dia 18 de outubro, no dia 11 de novembro e no dia 15 de novembro. Aí depois teremos semifinais, segunda divisão, primeira divisão e daí a grande final da primeira divisão e da segunda divisão. Semifinais no anilado, decisão no anilado e agora fase de grupos classificatória, segunda divisão no Arrudão e primeira divisão no anilado.
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4: 12:39, ele está de volta. Depois das férias, o Cláudio Melo está de volta ao trabalho. Cláudio Melo, boa tarde, seja bem-vindo aí. Deu para descansar, né?
5: É, graças a Deus, né? Descansado na cabeça e recarregar as baterias, né? Mas estamos de volta, né? É, vamos falar da seleção brasileira, né, também?
4: Joga amanhã?
5: É, amanhã às 7 horas da manhã, né? Não é um horário bem atípico para nós brasileiros.
4: Para nós, 7 da manhã, para eles, 7 da noite, por aí?
5: Se não sei, se não é 15 horas lá, né? Eu tenho que ver o fuso horário aqui.
4: É, na Austrália,
5: não,
4: né?
5: É, não fuso tem horário, né? É Brasil, Austrália e Brasil amanhã, né? E depois, claro, o...
4: Vem aí uma renovação, né?
5: É, acho que o Ancelotti está fazendo uma renovação nesse momento, após o desastre na Copa do Mundo, né? Então, tem que renovar, né? E aí, a gente sabe, né, que o Brasil... É o celeiro de craques, né? Inclusive, vários.
4: Eu
5: jogadores.
4: Gostei dessa atitude da CBF em reduzir o número de atletas estrangeiros, né?
5: Eu não gostei. Hoje, quanto que é? 9, né?
4: 9.
5: Que pode ser, estar em campo no momento, né? No
4: a CBF quer 7, é isso?
5: É, estão falando que ela vai reduzir gradativamente. Mas aí, Tamar, hoje, Flamengo, quem mais? Palmeiras,
4: Grêmio.
5: O Santos também tem bons jogadores.
4: Ah, Claudio, a maioria, equipes de B, tem jogadores estrangeiros aí.
5: É. Mas então teria que ter um limite, vamos colocar aqui, na minha opinião, né? Quem sou eu? É a minha opinião. É, o máximo 6 jogadores, pronto. Mais de 6, mas vai reduzir. E a qualidade?
4: Mas eu penso, Claudio,
5: e a qualidade?
4: Que deve reduzir mais. Eu acho que. O Brasil é um celeiro de craques, né?
5: Tá, mas então para você reduzir aqui no Brasil, vamos copiar a Argentina, daquele de ano de 2018.
4: Mas tu viu como está o futebol da Argentina, as equipes desse...
5: Não, mas copiar a Argentina lá atrás, quando foi campeão depois, voltou depois de 86 ser campeão, né? O que, que eles fizeram? Fizeram uma lei federal... com estatuto dentro da APA, que é a Associação de Futebol Argentina. O jogador até 20 anos não podia ser vendido para qualquer país, entendeu? Aqui com 16, com 13 estão vendendo.
4: Sim, sim.
5: Se fizer essa lei no Brasil, ó, o Grêmio tem um...
4: Ah, tem convocações aí que tu é torcedor brasileiro, tu nunca ouviu falar do atleta?
5: O cara saiu daqui do Brasil novinho, né, com a idade, né, de 15 anos, 13. Então passa essa lei, ó, até os 20 anos não vende ninguém. Depois dos 20 você pode vender.
4: Eu acho que o máximo por equipe, Cláudio. Olha aqui, 4 em campo estava bom demais, né?
5: É. Aí aquele Gabriel Mack, que o Grêmio vendeu, né? Ele é um talento puro, aquele menino. É um carioca, mas aí o teu treinador lá, o teu idolatrado Luiz Castro, português, que foi embora, graças a Deus, né? Veio o Renato, não colocava o pé a jogar. Então, é complicado. O Santos, Gabriel Bom Tempo, está na mira aí do europeu já. Menino de 20 anos, da base do Santos.
4: Esse Beltronense? É.
5: Não, o Gabriel Bom Tempo.
4: Ah, tá.
5: Ele está na mira da Europa, né?
4: Tem o convocado, né? Tem um Beltronense lá, né?
5: Sim, tem, que é o Gabriel Paes, filho do Paulinho, né?
4: Isso, isso.
5: Esse está lá, mas está com 17, 18 anos. Então é.
4: É uma grande promessa.
5: É. Então proíbe, ó. Você não pode vender seu jogador, chegou no limite de 20 anos, você vende, senão você não vende. Então amanhã o Brasil joga às 7 da manhã contra a Austrália, na Austrália. Depois volta a jogar com a Austrália na terça-feira, dia 29, 7 da manhã. Mas daí é lá nos Estados Unidos, né? Deixa eu ver aqui. E na sexta-feira, no sábado, dia 3, véspera das eleições do Brasil, pega a Índia. Horário 11 da manhã, Índia e Brasil. É o Ancelotti fazendo amistosos com grandes equipes, né? Quem que é a Austrália, quem que é a Índia, né? Eu vou te dizer uma coisa.
4: Tem futebol amador, né?
5: É, eu vou te dizer uma coisa, hein? Eu tô cabreiro. Esse italiano só vai levar o dinheiro da CBF renovar.
4: E vai tomar água de coco e pegar o som nas
5: Só vai levar o dinheiro da CBF. O Tite ficou 8 anos, levou 48 milhões da CBF, nem chegou na semifinal.
4: E não ganhou nada.
5: É, levou para o filho dele, para a comissão técnica dele. É mais uma furada da CBF. Eu sou a favor do treinador ser brasileiro. Nós ganhamos todos os títulos brasileiros, porque inventar italiana, para mim, está errado.
4: 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Douglas Silva, o ala do Marreco, falando dessa hiper pré-temporada, e já tem amistoso no sábado à noite.
6: Boa tarde a todos, prazer estar falando aqui com vocês. Então, a gente sabia que ia ficar agora uma temporada sem jogos, então, no caso para mim individualmente, acho que para nós que chegamos depois, que não pegamos nenhuma uma pré-temporada, acho que foi super e mega importante, porque para a gente poder equilibrar algumas valências físicas, né, e o Batuta conseguiu chegar aí nesse ápice físico da gente. Agora é só procurar jogar e colocar tudo dentro de quadra.
7: E com a chegada do Betinho também, né? Muito bom, né?
6: Com certeza, né? A gente já alinha a parte física com o Batuta, daí vem o Betinho para aliar com a parte tática, e a gente teve esse tempo de trabalhar para poder estar melhorando todos os dias.
7: Assim, sentiu alguma dificuldade nessa hiper pré-temporada, que o Batuta pega pesado, né?
6: Então, a gente sente um pouco do desgaste, né? Até porque eu também venho do final de temporada, então, queira ou não, o corpo já tá um pouco mais cansado, mas isso não é desculpa. Mas sei que essa intertemporada foi muito importante, então, eu acho que só o cansaço mesmo, mas de resto a gente desenrola.
7: Bom, o interessante é que agora teremos amistoso, né?
6: Com certeza, né? Pra gente poder entrar nessa fase de competitividade, né? Não que a gente não compita todos os dias no treinamento, mas esses jogos são importantes para a gente também pegar o ritmo de jogo e chegar nos mata-mata bem e, se Deus quiser, conseguir essa classificação.
7: E ficar esperando, né? Agora já de olho no Itaipolândia e Cascavel, que fazem o segundo jogo.
6: Então, a gente está de olho neles, né? Está estudando eles aí. E o que vier, a gente tem que estar preparado para poder alcançar esses objetivos.
4: Esse é o Douglas Silva, hiper pré-temporada. Hoje pela manhã foi feito o trabalho de academia, os goleiros trabalharam com o Barbosa, sábado à noite em Capanema, o amistoso. Futsal amador de Francisco Beltrão na Copa Sudoeste, tem dois jogos para fazer, matematicamente precisa de um ponto.
7: Felipe, como está Francisco Beltrão na Copa Sudoeste de futsal, né? Empatou em casa, já está classificado, quantos jogos tem para fazer, dá para passar um panorama? Boa tarde.
8: Boa tarde a todos os ouvintes. Então, gente, teve a última partida agora, penúltima partida agora em casa, contra Salgado Filho na terça-feira, e acabamos levando aí um empate, faltando 14 segundos para encerrar a partida. Empate 2-2 aí, que deixou um gostinho meio amargo, mas vindo da equipe de Salgado Filho, que é uma grande equipe, qualificada, jogadores muito bons ali, difícil de jogar com eles, e a gente sai contente com os resultados. Estamos dividindo a liderança com eles, temos 8 pontos, o Salgado Filho também tem 8 pontos. Mangueirinha foi para 4, que ganhou do lado de Honório Serpa, e Honório Serpa com 1, teoricamente já eliminado da competição.
7: Bom, classificado então? Ou depende de um ponto? Matematicamente?
8: Matematicamente a gente precisa mais de um ponto aí para estar classificando, né? Mas ainda a gente quer fazer bonito porque pela questão da melhor campanha também, para poder jogar sobre as próximas fases, decidir em casa, partidas, né? Então a gente vai buscar com certeza as 2 vitórias agora. Terça-feira agora a gente joga lá no Honório Serpa, contra eles que já estão eliminados, né? Mas a gente sabe também que eles não vão chegar quebrados, eliminados lá já, porque tem a questão da equipe poder ser. Cair para a Série Prata, né? Então as equipes que estão jogando a Série Ouro, elas vão com tudo até a última rodada, né?
7: E depois em casa com quem?
8: A última rodada nossa em casa contra a Mangueirinha, daí para decidir mesmo ali as classificações, né?
7: Felipe, daí a próxima etapa já é mata-mata?
8: Isso, agora falta 2 partidas da primeira fase, né? Para encerrar, uma fora, uma em casa. E daí já começam os mata-matas e as quartas de finais.
7: Vem algum reforço para a segunda fase?
8: Não pode escrever mais ninguém. Após o fechamento ali das inscrições, né? Que foi antes de começar a competição, não escreve mais ninguém. A nossa equipe é uma equipe qualificada, de todos os jogadores aí que sabem jogar bola, ex-jogadores, né? Temos alguns aí também, que já passaram por equipes aí da Série Prata, Série Ouro, Bronze e tudo mais. Então é uma equipe qualificada e confio no nosso grupo.
7: Nível bom.
8: Bem bom, bem bom. Todas as equipes que estão jogando aí também são muito boas. Vitorino mesmo aí está com a melhor campanha da competição. Ex-jogadores de Pato Branco estão jogando lá com eles. São grandes equipes.
4: Muito bem, aí a palavra do Felipe. Cláudio, eu não pedi a tua opinião. A eliminação do União, se criou uma grande expectativa, Cláudio. O que você tem a dizer, né? A União que agora tem um planejamento para dezembro, montar a estrutura do Sub-20 para a primeira divisão do Sub-20, e segundo o Natalino, gerente do União, o União não vai desistir da terceira divisão, vai querer subir no ano que vem.
5: O União foi motivo de tema de debate ontem na residência oficial do Jair do restaurante Bárbara. Regado de costela e chope. Foi debate, inclusive tinha pessoas de Enéas Marques e outros lugares aí do interior. A opinião ela é uma só, Itamar. Se não renovar na categoria de base, União fecha as portas. O dinheiro está indo, né? Está indo. E o time não ganha nada. Até ontem a gente comentou lá.
4: Você montou uma estrutura com jogadores experientes.
5: Eu não tô discutindo, deixa eu terminar de falar então. O que acontece, Itamar? Trouxeram jogadores de 30 anos acima, no segundo tempo cansado, inclusive o último jogo eu não estava em Beltrão, né? Você acompanhou, você pode falar melhor do que eu. Investiram numa coisa que não deu resultado nenhum. O torcedor não foi, é lamentável, como falou o empresário ontem lá na casa do Jair, ontem à noite, que não tem ninguém que ajuda.
4: E lamentável você contratar um jogador para chegar e jogar.
5: Na última semana
4: tinha 5 novidades.
5: Não teve um jogador, ou 2 jogadores que foram lá em Londrina jogar, um jogou e o outro não, né?
4: Não,
5: e aí no segundo jogo jogou aqui e terminou o campeonato?
4: Isso.
5: Isso aí o que que é? Falta de profissionalismo, na minha opinião.
4: Eu acho que o União falhou em algumas peças, né?
5: Falha.
4: Se começa a montar uma estrutura com o goleiro, né?
5: Lá atrás, com pré-temporada, entendeu? Né?
4: Não, e o goleiro, Cláudio, falhou muito.
5: Eu vi o lance, tá, por isso que eu falo.
4: Não foi só nesse último jogo.
5: Sim. O goleiro, lamentavelmente...
4: A União se preocupou em contratar jogadores de linha
5: e o goleiro,
4: esqueceu...
5: E o goleiro falhou, né? Não foi a primeira vez, inclusive. Então, o que tem que fazer? Começa aí com uma categoria de base, faz um...
4: Mas tem a base.
5: Sim, mas...
4: Eu defendo a ideia, Cláudio, de continuar na terceira, mas o Sub-20 vai jogar... O que o FI está fazendo o PSDC? É só base, só garoto de base. Ganhou lá do Iguaçu, vai decidir em casa agora, no final de semana, vai jogar pelo empate, entendeu?
5: Né? Então, qual seria
4: a solução? O Citilon, um outro time que também faz o mesmo trabalho, que ganhou de 4-0 do Cambé, e entra em campo com 4-0 de vantagem.
5: O Citilon tem o nosso ex-treinador aqui, né? O rei do acesso, né? Assumiu como técnico lá, né? Não vou me lembrar o nome dele. Então, qual seria a solução, Itamar, na tua opinião? Eu tenho a sua opinião.
4: Continuar com a base disputa a terceira divisão. Se subir,
5: Tudo bem.
4: Tudo bem.
5: Se não subir.
4: Agora, o ano que vem de novo, vem aí 15, 16 jogadores aí. É. Boleiros, consagrados, com nome.
5: É. Aí eu vou fazer outra pergunta. É, a União gastou quanto aí nessa terceira divisão? Tem um boleto? Tem um balancete aí?
4: Se imagina uns 300 mil. Não,
5: imagina.
4: Eu fui buscar
5: informação.
4: No final do ano, a União vai divulgar o que foi investido.
5: Me desculpa, se imaginar, eu imaginei que eu seria...
4: Prestação de contas.
5: Que eu seria piloto de avião, eu imaginei que eu era, mas não sou. Então tinha que ter uma prestação... Terminou o campeonato, tem que
4: fazer prestação. Não teve prestação de contas nenhuma até agora.
5: É, então aí, tá, também não, aí perde a credibilidade.
4: A prova da credibilidade que a União perdeu foi a presença de público. Valendo vaga para a semifinal, você não ter 200 pagantes... mas o jogo foi sábado à tarde.
5: Não interessa.
4: Interessa.
5: Era uma decisão. Então, por que...
4: O ingresso era 10 pila no barranco e 20 na coberta. Então, significa o quê? Que a União perdeu totalmente a credibilidade do torcedor.
5: E só jogou...
4: Como vai buscar apoio no comércio? Tu não tem credibilidade.
5: O cara vai chegar, olha, eu quero um apoio para disputar a terceira divisão. Sim, mas olha, o teu estádio ali, o anilado, dá menos público que um campeonato brasileiro? O cara não vai vencer, é lógico.
4: Não.
5: E também não tem retorno. É uma coisa bizarra falar isso aqui, mas é verdade. A União tem que planejar diferente, na minha opinião. Vamos ajudar? Vamos, todo mundo abraça, vamos ajudar.
4: Mas eu estou aqui, Cláudio, não desprezando e elogiando a coragem também...
5: De quem está lá.
4: De quem está lá, do presidente Valdo. Tentaram fazer alguma coisa, mas eu acho que tem que ser refeita aí.
5: E teve o apoio do
4: Mano... reciclagem.
5: Teve o apoio do Mano Santos, graças a Deus ajudou também, muito, né?
4: Mas ele sozinho também.
5: O Bira da Motonáutica ajudou, que eu sei também.
4: Sei.
5: Enfim, alguns empresários ajudaram.
4: Conseguiram um patrocínio do Sicredi, pouco, mas pela influência de quem?
5: É.
4: Do empresário Mano, que tem investimento lá no Sicredi.
5: Também.
4: E o Mano colocou também a empresa dele na camisa do Marreco.
5: Então, viu, Tamara, se for para continuar assim, fica só com a base, esquece o profissional. E eu concordo com você. Trazer o jogador...
4: E a base pode revelar alguém, vender alguém.
5: Trazer o jogador de uso maior para dois jogos. Eu acho
4: que o futebol profissional ele tem que ser planejado a longo prazo, não a prazo curto.
5: Vamos começar o ano que vem,
4: Pedro. Ele saiu quando? Em 2022?
5: Dois.
4: Tá. Então, 23, 24, 25, 26...
5: 4 anos. Então, tem que planejar. Se você não planejar, mesmo planejando, é difícil hoje fazer futebol. Mas a gente está criticando uma coisa que eu ouço em todos os cantos da cidade. Empresário, amigos, futebolista, enfim, cronista. Então tem que planejar, não é só a minha opinião, é a opinião de todos. A maioria fecha com essa opinião. Planeja ou fecha as portas. Pronto, não tem mais o que fazer. Só vai gastar dinheiro.
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4: +58, Cláudio Mello, é essa hiper pré-temporada do Marreco, hein? Eu já comentei o lado bom, o lado ruim, tem amistoso agora contra o Capanema. Recuperou, né, o Luizinho, tá treinando normalmente, o Batuta trabalha puxado mesmo, né? Então, o Betinho renovou pro ano que vem, tem aí o processo de, também de estrutura de 2027, que tem que começar agora, não dá para deixar para a última hora, né, Cláudio?
13: E aí, outra coisa, sábado sai aí o adversário do Marreco, né?
5: Ou Itaipulândia ou a equipe do Cascavel. Primeiro jogo foi empate lá, né?
4: Foi empate.
5: Itaipulândia. Então, tem tudo para ser um Cascavel. Tem tudo. Estou afirmando categoricamente. E essa pré-intertemporada, né? Deu para também, acho que além do desgaste físico que vinha da equipe, dar uma preparada melhor. O Batuta é muito inteligente, com os goleiros, o Barbosa, né? Enfim, com o técnico Betinho também. Então, foi bom. Teve o lado bom, você falou, que ficou o tempo parado, e tem o lado ruim, né? Que daí o ritmo do jogo cai. Mas esperando, né, também que o Marreco está no caminho certo, está inclusive no mercado já de olho aberto para contratações para o ano que vem, já pensando em 2027. Mas eu sou bastante otimista. Dá para beliscar o título? Dá. Não é impossível. O Marreco tem chance de beliscar o título com o elenco que tem, com a vinda aí do Betinho, com os jogadores que vieram também na época aí do Jonathan, né? Então, vamos acreditar até o fim. Dá? Dá. Nós só somos, perdemos a primeira fase em segundo lugar para o Pato. Então, nós somos segundo lugar. Se o Pato tropeçar aí, nós ganharmos.
4: A Liga Sul começou ontem, né? Em Xenxeria.
5: Mas ontem até, não vou falar o nome do cronista que estava comigo ontem no jantar, porque daí fica aquela inveja, né? A preocupação, eu estava conversando ontem, o jogo lá da Liga Nacional, porque vai vir um adversário forte, hein? Não vai ser mole, não. Para definir.
4: Aí agora,
5: para definir se nós vamos ficar na Liga Nacional ou não. Tomara Deus que sim, né? Mas vai ser adversário forte, não vai ser moleza, não.
4: É, porque o Acel vai jogar agora, né, Cláudio? Pela Liga, né?
5: A gente está esperando aí, espera que o Marreco passe, né? Não fique para a Série B.
4: Mas ela não vai demorar lá para novembro.
5: Não, assim. mas vai ser um adversário difícil, né? Não vamos se enganar.
4: A única vantagem, eu diria, que vai decidir em casa.
5: O segundo jogo em casa.
4: É.
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1: 1:08.
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5: Olá, boa tarde, tudo bem? 1h29 agora.
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0: Talvez, LS Jack, indicação do meu ouvinte, o Dione, por aqui ligadão na rádio. Abraço, Dione, obrigado pela indicação.
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0: Primavera, 24 graus é a temperatura, 988-22-3529 é o WhatsApp da rádio para você participar, interagir, pedir o seu som, mandar o seu recadão na programação. Agora tem Pet Shop Boys na área, 22 para as 2.

Esse foi o som dos Tears for Fears na área com Everybody Wants to Rule the World. Ou teve também Pet Shop Boys, It's a Sin, LS Jack, indicação do Dione, talvez, e Madness com Your House. Agora 14 para as 2, uma ótima tarde para você ligado com a gente, em casa, no carro, trabalhando, vamos junto até as 3. Muita música legal, as nacionais e internacionais, as melhores rolando para você. Na programação 106, intervalo 1, 2, 3 minutinhos e meio, a música já volta. Fica aí, eu volto com você, hein?

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16: 1:51.
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Esse é o Sil com Amazing. Boa, bom demais ter sua companhia também. Biquíni Cavadão, Quando Eu Te Encontrar. Abriu a sequência Ricky Astley com a música sonzeira do Together Forever. E a segundinha aqui, Jean Class Heroes com Adam Levine, Stereo Heart, som de 2011 para você curtir intervalo. Rapidinho, a música boa já volta para você.

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14: 2:10 agora.
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17: 2h29 agora.
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0: Ah, essa música é boa demais, hein, gente? É o som do Flávio Venturini, Jota Quest, Linda Juventude, Minha História, teve Stevie Wonder, I Just Care to Say I Love You, Charlie XCX com Boom Clap, som de 2014, e por aqui abriu a sequência. O intervalo é rapidinho, já eu volto com o último bloco de músicas. Toca Tudo de hoje pra você, edição dessa quarta-feira. Quinta-feira hoje, né? Quinta, dia 24 de setembro, né? Vamos fazer um intervalo rápido. Eu volto já com a última sequência por aqui pra você, ó.
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0: 14 pras 3 agora.
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3: 3 e 6.

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1: De volta com muito mais programação no seu rádio a partir de agora. Olha só, aumenta o volume que a partir de agora vai esquentar com tantas músicas para você recordar aqui na Anahuim FM 106.3, Arco da Velha, comigo, hein? Keira Lima.

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16: 3:26.
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18: Agora mais um super sucesso bombando aqui na nossa programação 106.3.

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9: 3h51.
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16: 5 e 19.

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São 17 horas e 20 minutos, 17 e 20. Boa tarde, Francisco Beltrão. Boa tarde, a querida capital do Sudeste do Paraná. Boa tarde. Estamos chegando na 106.3 FM. Boa tarde para você que está com o rádio ligado. Boa tarde para você que está em casa, no conforto do seu lar. É, ou você está circulando por aí, ligadinho na 106.3 FM, ou está na live do Facebook. Se não está, é só entrar, meu irmão. Boa tarde! É o programa Viola Sertaneja, na companhia do teu amigo Machado. Vamos que vamos até as 19 horas, levando alegria para você através da música sertaneja.

É, nós temos que agradecer a Deus, né? Em primeiro lugar, agradecer a Deus por estarmos aqui mais uma tarde, mais um dia, mais uma tarde de viola sertaneja. Obrigado, senhor, por essa oportunidade. Também queremos cumprimentar toda a direção da Rádio Comunitária Nauim, 106.3 FM, na pessoa do senhor presidente José Neri Bonin. Boa tarde! É, quero cumprimentar o Gilson Rafael, que faz o corre-corre na parte técnica. Nós temos Gilson Rafael. Boa tarde, meu irmão. É, boa tarde pro Amaro Corbe, na coordenação. Amaro Corbe é coordenando a casa. Boa tarde, meu irmão. E a todos os locutores, meus colegas, e a todos que trabalham por aqui, é quem usa desse espaço, usa desses microfones, para levar informação para você, ou levar uma boa música. Boa tarde, meus irmãos!

São 17 horas 24 minutos, 17 e 24 aqui na 106.3 FM, onde você ouve as melhores músicas sertanejas. Boa tarde para todos que estão ligadinhos na 106.3 FM, trazendo agora Trio Parada Dura, O Cara Errado. A participação é da Jéssica Rodrigues e Eduardo Costa.

0: Olha aqui, nós toca as melhor moda do sertão, rapaz.
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3: São 17 horas e 28 minutos, 17 e 28, aqui na 106.3 FM, onde você ouve as melhores músicas sertaneja. Boa tarde para você que está com o rádio ligado na 106, boa tarde para você que está na live do Facebook, boa tarde Olímpia Zanella, boa tarde Olímpia, tudo certinho, um abraço pro meu amigo Tomé, grande Tomé, o fazedor de feijoada, o fazedor de carreteiro. Aí tem café no Bures, não é isso, linda? Um abraço pra vocês aí, casal querido. E vai essa música pra vocês. Chegando aí, a música é com Trio Parada Dura também, mas a participação com a Marília Mendonça. Um abraço, meu amigo Tomé.

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3: São 17 horas 32 minutos, 17h32. Boa tarde, Ivete Faedo. Já tua música, Ivete. Chegando aí, Mala Vazia, Rogério e Rejane.

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8: São 17 horas e 36 minutos, 17 e 36 aqui na 106.3 FM. Boa tarde, boa tarde, Tadeu, Sérgio Tadeu de Marmeleiro. Boa tarde, Tadeu. Tudo certinho, meu irmão. Já vai então a próxima música aí pro Tadeu em Marmeleiro. Boa tarde, Ivete Faedo, que está pedindo Baby Chama Que Eu Vou. É quem está chegando então. É o musical aí, a pedido

0: 5:38.
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4: Você tá ouvindo agora, compadre, o programa Viola Sertaneja, é música da Kézia boa mesmo, viu, gente?
5: É, são 17h41 aqui na 106.3 FM. Boa tarde, boa tarde, Sérgio Tadeu, boa tarde, Ana Maria, boa tarde, Simone Regina, Simonato de Moraes, boa tarde, Pedro dos Santos Aguiar. Já, já, tua música, seu Pedro. Então, vamos falando também agora da Conveniência Distribuidoras de Bebidas Santo Antônio, que no final de semana, no domingo, no feriado, e tem carne de frango assado, tem carne de gado, tem churrasco, costela, tem carne bovina, suína, frango rijado, temperado, suculento, saboroso da Conveniência Santo Antônio. 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Ei, meu amigo Inério, você virando, né? E mais os pedidos de bebida, diz que bebida, o homem vive no corre-corre, né? Um abraço, meu irmão, tudo de bom. Aí pro pessoal da Conveniência Santo Antônio. E vamos atendendo a Ana Maria, que está pedindo

0: Moda Jornada, hein? Nossa.
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1: São 17 horas 45 minutos, 17h45. Boa tarde, Pedro dos Santos Aguiar. Boa tarde, seu Pedro. Boa tarde, Nelson Colella. Boa tarde, meu amigo Machado. Esse programa é show. Parabéns. Um abraço, meu irmão. Um abraço para a professora Clarice. Um abraço para o Nelson Colella. Grande amigo, Nelson. E abraço também vai para a Ivete Faedo, que está pedindo música. E o Pedro dos Santos Aguiar. Boa tarde, Machado. Mande a música. Capa da revista. Gilberto Gilmar. Mas não é essa daqui, meu amigo Pedro dos Santos. Capa de revista com Gilberto e Gilmar. Não é essa, não. Vamos lá, vamos de novo.

Essa 17h48, 17h48. Boa tarde. Pedro dos Santos Aguiar. É grande violeiro do Clube da Viola. Tem Clube da Viola hoje, Pedro Aguiar. Agora sim, levanta o volume, Pedro Aguiar dos Santos, Gilberto Gilmar, capa de revista.

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3: Essa 17 horas 51 minutos, 17h51, aqui na 106.3 FM, é o programa Viola Sertaneja. É com o programaço Viola Sertaneja, na companhia do teu amigo Machado. Vamos que vamos com as melhores músicas sertaneja, em nome da Metalúrgica Rice. 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E a pedido da Ivete Faedo está chegando e o seu pause, e eu quero mandar lá pro pessoal da Metalúrgica Rice. Levanta o volume, moçada!

0: É, mas não é essa música que nós pedimos, né, Ivete Faedo? A Ivete quer ouvir outra, né? A Ivete acho que quer ver, ouvir Menina Não Corte o Cabelo. Pode ser, Ivete?
1: Mais uma linda canção pra vocês aí, ó. Mas não se esqueça, inscreva no canal inteiro.
0: É, hoje não está vindo as músicas do YouTube, não está me obedecendo, né, Ana Maria? Não está me obedecendo. Mas então vamos com outra música aqui, vamos achar outra aqui pro meu amigo lá da Cidade Norte, aqui, ó. Pé de Frango com Rogério Rejane.

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6: 5:58.
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8: É, são 17:59, 17:59, aqui na 106.3 FM, programaço Viola Sertaneja, na companhia do teu amigo Machado. Vamos que vamos. Boa tarde, Moacir Panceira. Boa tarde, Panceira, tudo certo, meu irmão? Tudo certinho? Boa tarde, Ivete Faedo, boa tarde, dona Lainila Deze, boa tarde, Vila Nova. Já, música, já vamos procurar, dona Lainila. Boa tarde, Ana Maria, boa tarde, Nelson Colela. Agora sim, Ivete Faedo, encontrei aqui o seu pause. Levanta o volume, Ivete Faedo.

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0: É, são 18 horas e 4 minutos, 18 e 4 aqui na 106.3 FM. Boa tarde, dona Laini Lanese. Já, já, então, a sua música. 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Um abraço para toda a moçada lá da Cidade Norte e aqui da Avenida Santo Antônio. Dona, quem está pedindo música na live do Facebook, dona Laini Lanese do bairro Vila Nova. Levanta o volume, minha querida. É Rick Renner, não perca sua fé.
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1: É, 18h10, infelizmente, né? Tivemos essa tragédia. Que pena, né? Rick e Renner. Ficou só o Renner, é isso, né? Um abraço, então, para a dona Laine Lanese, que lembrou do Rick Renner. Ontem nós fizemos, tocamos várias músicas aí em homenagem, ou melhor, não é homenagem, né? É lembrança de um jovem cantor que deixou nós aí com saudades, muita saudade, né? Ana Maria está pedindo o Teodoro Sampaio, Coração Vira Lata.

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1: Olá, meu amigo vinte, estamos juntos mais uma vez para este momento de oração no fim de tarde. Eu sou o Padre Ezequiel e quero convidar você agora a sintonizar com Deus, sintonizar com a vida. Deus está sempre a nos olhar e Ele quer nos abençoar, quer nos dar a sua graça. O pensamento do dia é este: tenha cuidado em não magoar ninguém com suas ações nem com suas palavras. Aprenda a dizer não de tal forma que não melindre, não seja ríspido nem demonstre intolerância. Domine a sua irritabilidade. Meditemos a canção.

0: Rezemos juntos. O anjo do Senhor anunciou a Maria, e ela concebeu do Espírito Santo. Ave Maria, cheia de graça, o Senhor é convosco, bendita sois vós entre as mulheres, e bendito é o fruto do vosso ventre, Jesus. Santa Maria, Mãe de Deus, rogai por nós, pecadores, agora e na hora da nossa morte. Amém. Eis aqui a serva do Senhor, faça-se em mim segundo a vossa palavra. Ave Maria, cheia de graça, o Senhor é convosco, bendita sois vós entre as mulheres, e bendito é o fruto do vosso ventre, Jesus. Santa Maria, Mãe de Deus, rogai por nós, pecadores, agora e na hora de nossa morte. Amém. E o Verbo se fez carne e habitou entre nós. Ave Maria, cheia de graça, o Senhor é convosco, bendita sois vós entre as mulheres, e bendito é o fruto do vosso ventre, Jesus. Santa Maria, Mãe de Deus, rogai por nós, pecadores, agora e na hora de nossa morte. Amém. Rogai por nós, Santa Mãe de Deus, para que sejamos dignos das promessas de Cristo. Oremos. Derramai, ó Deus, a vossa graça em nossos corações, para que, conhecendo pela mensagem do anjo a encarnação do vosso Filho, cheguemos por sua paixão e cruz à glória da ressurreição. Por Cristo nosso Senhor. Amém. Por intercessão de Nossa Senhora, o Deus da vida, o Deus que nos cumula de bênçãos e de graças, que está sempre olhando para o nosso bem e para a nossa felicidade. Ele te abençoe e te guarde. Abençoe a tua família, os teus amigos, o teu trabalho e te dê a paz. Deus te abençoe em nome do Pai, do Filho e do Espírito Santo. Amém.
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São 18h35, melhor, 31 minutos, aqui na 106.3 FM, 18h31, o programa Sou Viola Sertaneja, na companhia do teu amigo Machado. Vamos que vamos com as melhores músicas sertaneja, em nome do Restaurante Mafissone. 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
5: 6:44.

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2: São 18 horas e 44 minutos, 18 e 44 aqui na 106.3 FM, o programa Sou Viola Sertaneja, na companhia do teu amigo Machado. Vamos que vamos com as melhores músicas sertaneja, em nome do Preto Metalúrgica e Esquadria e Funilaria. 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Trazendo aí, Jean Giovanni, meu último amor. Quero mandar lá pra moçada, pros colaboradores do Preto Metalúrgica.

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2: São 18h49. Aqui na 106.3 FM, onde você ouve as melhores músicas sertanejas. 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Em nome da Fazenda Gobiju, também do Idalino Menegoto, queremos mandar essa aqui, ó. Lá para a moçada que estão no fundo da grota, na Fazenda Gobiju, lá no interior do Sagrado Filho. Vai! César e Paulinho e Dalino Menegoto. É que a moçada lá são fã de César e Paulinho. Então vamos mandar. Morena, ai! Levanta o volume, Dalino Menegoto.

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2: É, são 18 horas 57 minutos, 18h57 aqui na 106.3 FM, o programaço Viola Sertaneja, na companhia do teu amigo Machado. Vamos que vamos com as melhores músicas sertaneja, em nome da Finese Corretores de Seguro. 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Nós também queremos cumprimentar a Ivete Faedo, que está pedindo Ronaldo Viola e João Carvalho. E vai lá para a equipe do Lorenzo e todo o pessoal da Finese Corretora de Seguros.

0: É, são 19 horas aqui na 106.3 FM. Quero agradecer a todos que estavam na live do Facebook, você que estava também acompanhando pelo radinho, rádio ligado, na sua residência, no conforto do seu lar, você que estava por aí circulando com seu automóvel. O nosso abraço e até amanhã, se Deus nos permitir. Fiquem todos com Deus e até amanhã.
1: Da Operação Carbono Oculto.
2: O objetivo é investigar conexões financeiras e estruturas utilizadas para crimes de lavagem de dinheiro ligados ao setor de combustíveis.
1: Estão sendo cumpridos mandados de busca e apreensão em 7 estados do país.
3: A terceira fase da Operação Carbono Oculto cumpriu mandados de busca e apreensão em endereços vinculados a 13 pessoas físicas e 19 pessoas jurídicas em São Paulo, Espírito Santo, Goiás, Mato Grosso, Minas Gerais, Rio de Janeiro e Santa Catarina. O objetivo da operação é desvendar a utilização de estruturas complexas de lavagem de dinheiro e ocultação de patrimônio no setor de combustíveis. Entre os alvos estão uma usina na sucroalcooleira do interior de São Paulo, além de empresas do sistema financeiro, as fintechs, fundos de investimento, escritórios de advocacia, bancos, empresas de fachada, administradoras de recursos e uma das maiores distribuidoras de combustíveis do país. O superintendente substituto da Receita Federal em São Paulo, Cláudio Ferrer, detalhou o esquema.
4: A gente tem uma operação que foi a aquisição de uma distribuidora na ordem de 100 milhões de reais. Só que para essa aquisição dessa distribuidora, primeiro, houve uma aquisição de uma usina sucroalcooleira. Para a aquisição dessa usina, você teve a estruturação de fundos de investimento. Em resumo, é uma estrutura extremamente complexa. A gente está falando aí, pelo menos, de umas 6-7 camadas de estruturas de fundos de investimento até chegar nessa aquisição.
3: O ministro da Fazenda, Dario Durigan, comentou sobre os desafios da Operação Carbono Oculto e a necessidade de um trabalho coordenado entre os órgãos de inteligência para fazer frente ao crime organizado.
5: As entidades do sistema financeiro têm a obrigação de informar para as autoridades, seja para o Banco Central, seja para a Receita, movimentações estranhas. Se essa informação não chega, você dificulta a autoridade. Então, o que nós estamos vendo é que muitas fintechs, muitos bancos, muitas administradoras não só deixam de fazer a comunicação devida para as autoridades, como foram capturadas, estão a serviço do crime organizado. Portanto, a dificuldade de elucidar da ação, ela exige que nós tenhamos coordenação entre os vários órgãos de inteligência, porque senão a gente não consegue.
3: Ao longo de 5 anos, a organização criminosa teria movimentado 11 bilhões e 600 milhões de reais entre lavagem de dinheiro e ocultação de patrimônio. Cláudio Ferrer, da Receita Federal, destacou que as investigações continuam.
4: Enquanto a gente não conseguir debelar dentro do mercado de combustíveis essas estruturas, a investigação não vai parar. O desafio do Estado brasileiro é conseguir sanear esse mercado financeiro para que o crime organizado não consiga crescer e aí nós consigamos efetivamente asfixiar essa economia do crime.
3: A primeira fase da Operação Carbono Oculto foi deflagrada em agosto de 2025 pela Receita Federal, pelo Ministério Público de São Paulo e pela Polícia Federal, com foco em adulteração de combustíveis. A segunda fase aconteceu em maio deste ano, já com foco na movimentação financeira das fintechs. Reportagem Luana Karen.
2: Mais de 1.300 páginas e perfis usados para divulgar plataformas de apostas irregulares foram retirados do Facebook e do Instagram.
1: A medida foi determinada pelo Ministério da Justiça e Segurança Pública depois que o Laboratório de Operações Cibernéticas apontou páginas nessas redes sociais usadas para divulgar propagandas, vídeos e links de plataformas de apostas.
2: O objetivo é impedir que as redes sociais sejam usadas para atrair novos usuários para sites de apostas que funcionam de forma irregular.
1: As investigações continuam para identificar os responsáveis pelos perfis e encontrar outros canais usados para divulgação de plataformas irregulares.
2: Esta semana é marcada pela luta contra o tráfico de mulheres e crianças, que foi comemorado ontem.
1: Esses dois grupos respondem atualmente pela maior parte das pessoas que são vítimas desse tipo de crime no Brasil.
2: Camboja e países da Europa estão entre os principais destinos e a exploração sexual está entre as maiores finalidades do tráfico.
1: Apesar disso, homens também podem ser aliciados e enviados ao exterior para trabalhos forçados, especialmente em centros de produção de golpes cibernéticos.
2: Nós conversamos com o diretor de migrações do Ministério da Justiça e Segurança Pública, Vitor Semple, sobre os protocolos adotados pelas autoridades brasileiras e o Plano Nacional para Coibir o Tráfico de Pessoas. Acompanhe.
1: Diretor, bem-vindo à Voz do Brasil. Obrigado. Prazer ter o senhor conosco aqui. Importante a gente começar, então, essa entrevista explicando para o nosso ouvinte o que, que é tráfico de pessoas, o que, que configura esse crime.
6: Olha, boa tarde. Obrigado, Mariana, Luciano, aí pela oportunidade, né? O tráfico de pessoas, ele está tipificado lá no nosso Código Penal, né? No artigo 149-A. É, ele é identificado como caracterizado no ato de recrutar, aliciar, transportar, transferir ou até manter sob cárcere uma pessoa, né, para fins de violência, para fins de exploração, para fins de redução à condição análoga à de escravo, para fins de exploração sexual e sempre mediante alguma fraude, né, algum abuso, alguma coação, justamente para reduzir essa pessoa, né, à finalidade da exploração.
2: Quais são os sinais que as pessoas devem estar atentas para identificar um possível aliciamento para o tráfico?
6: Olha, o tráfico, ele pode parecer, né, uma coisa de novela, né, como a gente brinca, mas ele está muito próximo da nossa realidade, né? Então é sempre bom a gente desconfiar daquela oferta de emprego, né, no exterior, sem maiores detalhes, aquela questão do dinheiro fácil, né? Não existe dinheiro fácil, a gente sabe disso, né?
2: O governo federal tem um plano nacional de enfrentamento ao tráfico de pessoas, né? Que tipo de ações estão previstas nesse plano?
6: A gente sabe, né, que o tráfico de pessoas, como um crime bastante complexo, ele exige uma resposta que não seja de um órgão só, né? Ele exige uma resposta bastante coordenada, né? Então, nós contamos no plano nacional com 5 eixos de atuação, né? Desde da prevenção, né? Ou seja, a gente tentar reprimir essas ofertas, né? Desde que a pessoa recebe a oferta, ela já vai saber que ali não é uma oferta interessante, né? Que ela desconfie daquela oferta, né? Então a prevenção ao crime, desde a responsabilização dos perpetradores desse crime, né? Então o Estado brasileiro atuando em conjunto para prevenir o crime, responsabilizar o criminoso, se eventualmente o crime ocorrer, mas também prestar uma assistência digna à vítima, né? A vítima de tráfico de pessoas, muitas vezes, ela não é reconhecida como vítima, né? Então ela tem que ter também a informação adequada, a informação segura, para que ela, uma vez submetida a esse tipo de exploração, ela se reconheça como vítima e o Estado também dê conta de atender essa pessoa e reintegrá-la na sociedade.
1: Pois aí, existe inclusive um protocolo, né, para atender as vítimas brasileiras que possam estar nessa situação no exterior. O que prevê esse protocolo?
6: Então, o protocolo, ele é um verdadeiro manual, né? É um passo a passo para todas as autoridades envolvidas nessa cadeia, né, de combate ao tráfico de pessoas, para, uma vez identificando uma vítima brasileira de tráfico no exterior, a gente saber exatamente o que cada agente público tem que fazer. Então, isso vai desde a identificação da vítima, o resgate, eventualmente, que é feito no exterior, naquele local, né, assistência consular, né, o que isso quer dizer? As embaixadas do Brasil no exterior, os consulados do Brasil no exterior, eles prestam um serviço para essa pessoa brasileira identificada como vítima. Então, portanto, o resgate, a vinda dela para o Brasil e até mesmo, como eu falei, a reintegração dessa pessoa na sociedade. Ou seja, se ela vai precisar de um atendimento de saúde, se ela vai precisar de um atendimento de assistência social, eventualmente essa pessoa ficou um tempo considerável fora do Brasil e ela precisa ser reintegrada em programas sociais, por exemplo, né, o Cade Único, o BPC, o Bolsa Família. Então, esse protocolo, ele pega toda essa cadeia, desde a identificação da vítima até a plena reinserção dessa pessoa na sociedade brasileira.
2: Quais são os destinos mais comuns de pessoas traficadas do Brasil e para quais finalidades?
6: A gente tem avançado muito na produção e na de dados e na identificação desses casos. Então, em 2025, a gente identificou o Camboja como principal destino de vítimas brasileiras de tráfico de pessoas. E também uma diferença em relação a 2024 que a gente observou para o ano passado foi que a exploração sexual passou a ser a principal finalidade dos casos identificados. A gente toma muito cuidado, né, quando vai lidar com esses dados, porque, como eu falei, é um crime de difícil identificação que envolve uma série de instituições, seja federais, seja estaduais, seja internacionais. Então a gente tem que ter muito cuidado com esses dados, porque eventualmente uma tendência pode até mesmo significar que a gente não está observando o fenômeno como um todo, né? Então, dizer que a exploração sexual e que as mulheres se tornaram as principais vítimas em 2025 não quer dizer que a gente não tenha homens que sempre representaram a maioria das vítimas desse crime, não estejam também sendo submetidas a condições análogas à de escravidão. Então, a gente sempre tem que entender o fenômeno como um todo, né? E nesse aspecto, o Camboja foi o principal destino, seguido por Israel e Itália. Os países da Europa, principalmente, Itália, Bélgica, Suíça, são muito identificados. Se a gente tivesse que apontar o perfil de uma vítima brasileira, seria uma mulher brasileira que é explorada, levada até esses países para fins de exploração sexual. E também nós temos crianças, né? A gente chega, nos casos identificados em 2025, 15 a 20% de crianças e adolescentes. Então, também um sinal de alerta aí muito grande para brasileiros sendo aliciados principalmente por redes sociais, né? Aplicativos de mensagens, né? WhatsApp, Discord,
7: Telegram. E aí é para adoção, geralmente? Para adoção ilegal? Para crianças?
6: Na verdade, para todas as finalidades a gente observou, tá? Desde o trabalho infantil até mesmo a exploração sexual de crianças e adolescentes. Então, as crianças representando, né, como quase um quarto das vítimas identificadas no ano passado, para todas as finalidades. Não existe apenas uma finalidade de adoção ilegal, não.
2: Muito bem, nós conversamos com o Vitor Sempel, diretor de Migrações do Ministério da Justiça e Segurança Pública. Muito obrigado por sua entrevista aqui à Voz do Brasil.
6: Muito obrigado.
1: E atenção para os canais de denúncias e orientações sobre tráfico de pessoas.
2: O Disque 100 do Ministério dos Direitos Humanos e da Cidadania para qualquer pessoa, especialmente crianças, e o Ligue 180 voltado para casos envolvendo mulheres.
1: Caso você suspeite ou tenha conhecimento de grupos que atuam dentro do Brasil ou episódios envolvendo tráfico de estrangeiros para o nosso país, deve procurar os canais da Polícia Federal.
2: Ou, em qualquer caso, ligar para a Polícia Civil do seu estado pelo 190.
1: Acordo de livre comércio entre o Mercosul e a Associação Europeia de Livre Comércio, a EFTA, formada por Suíça, Noruega, Islândia e Liechtenstein, começa a entrar em vigor no Brasil a partir de 1º de outubro.
2: O decreto que oficializa o acordo foi publicado no Diário Oficial da União. Para o Brasil e a Islândia, as novas regras começam a valer em 1º de outubro. Já para Brasil e Noruega, a aplicação começa em 1º de novembro.
1: O acordo prevê novas condições de acesso para produtos sul-americanos nos países membros, com eliminação e redução de tarifas e regimes específicos de exportação.
2: Para apoiar empresas e setores produtivos com o novo acordo, o Ministério do Desenvolvimento, Indústria, Comércio e Serviços construiu um painel de dados interativo.
1: A ferramenta reúne informações sobre o comércio do Brasil com os quatro países da EFTA, para facilitar o acesso a novas oportunidades de exportação e as vantagens tarifárias oferecidas para os seus produtos.
2: A plataforma está disponível em gov.br/mdic, na aba Comexvis.
1: A Companhia Nacional de Abastecimento divulgou nesta quinta-feira o terceiro levantamento da safra de café de 2026.
2: O estudo mostra um cenário de crescimento da produção, influenciado pela entrada de novas áreas em produção, pelo uso de tecnologias e por condições climáticas mais favoráveis.
8: A estimativa é de colher 67 milhões e 600 mil sacas de café na safra 2026, que já tem 99% da área colhida. Os dados são do terceiro levantamento da Conab, a Companhia Nacional de Abastecimento, divulgados nesta quinta-feira. O estudo também aponta que a área em produção é estimada em 1 milhão 950 mil hectares. Segundo o gerente de acompanhamento de safras da Conab, Fabiano Vasconcelos, o resultado é influenciado pela entrada de novas áreas em produção, pelo maior uso de tecnologias e insumos e pelas condições climáticas mais favoráveis.
9: Isso aí é fruto de tecnologia, fruto de incremento, fruto de investimento dos produtores rurais, e esse manejo, de certa forma, tem melhorado as produtividades médias da cultura, e a gente acaba percebendo isso também ao longo da série histórica.
8: O destaque da safra é o café arábica, que representa cerca de 70% da produção nacional. A colheita está estimada em 48 milhões e 200 mil sacas. Minas Gerais é o maior produtor da variedade. Nas exportações, o Brasil embarcou em agosto 3 milhões e 800 mil sacas de café de 60 quilos, segundo a Conab. No acumulado de janeiro a agosto, foram exportadas 24 milhões e 600 mil sacas de 60 quilos. Reportagem Luciana Colares de Holanda.
10: Uma descoberta feita por jovens quilombolas de Pernambuco pode mudar a realidade das casas de farinha no Nordeste.
2: O descarte de um resíduo tóxico chamado manipoeira ganhou uma solução sustentável e criativa.
10: Usando cascas de uma fruta comum na região, a pinha, também conhecida como fruta do conde, estudantes criaram um filtro capaz de manter o solo livre de contaminação do resíduo.
2: A inovação foi destaque em diversas premiações, incluindo a última edição do Prêmio Jovem Cientista.
10: Os detalhes você acompanha agora no quadro Ciência na Prática.
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12: O que parecia ser apenas água descartada na produção de farinha de mandioca, na verdade, escondia um líquido altamente poluente. Foi observando a própria comunidade que uma jovem cientista resolveu agir para transformar um problema em solução.
13: Meu nome é Beatriz Vitória da Silva. Eu venci o Prêmio Jovem Cientista, venci também, em primeiro lugar, o Prêmio Mercosul da Ciência e da Tecnologia. E atualmente eu estou fazendo faculdade em Economia pela UFCG aqui em Campinas. A gente viu que nas casas de farinha tinha um problema invisível, que é o descarte inadequado da manipoeira. No processo de prensagem, depois que eles fazem a farinha, é descartado um líquido chamado manipoeira. Ela chega a ser 25 vezes mais poluente que um esgoto doméstico.
12: Para descontaminar o solo e melhorar a saúde da comunidade, Beatriz e sua equipe foram investigar o que a própria natureza local oferecia. A resposta estava nas cascas descartadas de uma fruta muito consumida no quilombo, a pinha, também conhecida como fruta do conde.
13: Observando a realidade, você encontra as cascas jogadas no chão. A gente pegou as cascas da pinha, levamos para o laboratório. A gente viu que a farinha das cascas de pinha, ela tem propriedade porosas. Então a gente fez o filtro a partir das cascas de pinha, fazendo a farinha e o carvão ativado, e logo em seguida a gente fez alguns testes que apresentou resultados bastante positivos.
12: O projeto, batizado de Filtro Pinha, rendeu prêmios nacionais e internacionais e já está mudando de forma permanente a estrutura do quilombo.
13: A gente viu que o filtro, ele realmente tem uma eficácia. Graças à premiação, a gente conseguiu dar continuidade ao Filtro Pinha. A gente conseguiu, de uma certa forma, resolver o problema da manipoeira. E a gente não está só ajudando a comunidade. A gente está ajudando a nossa futura geração.
12: Acompanhe a pesquisa na página do Prêmio Jovem Cientista. E esse foi o Ciência na Prática, com produção de Warby Calil e edição de Edinaldo Júnior. E nosso encontro com o Saber Científico volta na próxima semana. Até lá!
2: Pensou em assistir momentos históricos da televisão e do cinema brasileiro no celular ou no computador?
10: A Cinemateca Brasileira disponibiliza repositório digital de arquivos para consulta pública.
2: O trabalho integra a Rede Nacional de Acervos Audiovisuais, coordenada pelo Ministério da Cultura.
10: Instituições públicas e privadas podem aderir ao programa para manter viva a memória cultural do país.
14: Senhoras e senhores telespectadores da televisão Tupi, registramos as primeiras palavras do presidente, senhor Jânio Quadros.
15: Registros como esses, que narram eventos marcantes da história do Brasil e do mundo, estão disponíveis no site da Cinemateca Brasileira, graças ao trabalho de pesquisadores que estão catalogando e digitalizando mais de 180 mil rolos de telereportagens e cinejornais da TV Tupi, a primeira emissora de televisão do país. Coordenado pelo historiador e professor da Universidade de São Paulo, Eduardo Moretim, o projeto tem o objetivo de manter vivas as mais de 200 horas de material televisivo.
16: É um projeto que procura colocar de novo em circulação parte desses 180 mil telereportagens da TV Tupi. A preservação, ela precisa estar vinculada à difusão pública.
15: O acervo audiovisual da Cinemateca Brasileira inclui cerca de 250 mil rolos de filmes e mais de 1 milhão de documentos. A instituição hoje faz parte da Rede Nacional de Arquivos Audiovisuais, uma iniciativa coordenada pela Secretaria do Audiovisual do Ministério da Cultura. A rede reúne órgãos públicos e privados para cuidar da memória cultural do país. Daniela Leda, coordenadora de gestão e contratos da Cinemateca Brasileira, explica que a rede busca fortalecer iniciativas de salvaguarda dos acervos.
17: A Rede Nacional de Arquivos Audiovisuais, ela foi criada para realmente fortalecer esse conjunto de políticas públicas de preservação audiovisual.
15: O processo de adesão começa com o envio de documentação pela plataforma gov.br. Em seguida, é realizada uma análise técnica do acervo, como detalha a coordenadora de gestão e contratos da Cinemateca Brasileira, Daniela Leda.
17: Ao aderir à rede, a instituição se compromete a manter os dados atualizados de acervo, a colaborar com o Inventário Nacional de Bens Culturais Audiovisuais e também a adotar e disseminar boas práticas de preservação, descrição e acesso daquele acervo.
15: Segundo o historiador e professor da Universidade de São Paulo, Eduardo Moretim, esses acervos contribuem para construir a memória e também para consolidar a pesquisa histórica e audiovisual.
16: Sem essas imagens, nós não temos essa memória e os pesquisadores não podem, a partir da existência dessas imagens, reconstruir o sentido desse passado.
15: O Banco de Conteúdos Culturais disponibiliza, além de cinejornais e telereportagens, filmes históricos na íntegra, como a obra É Com Esse Que Eu Vou, de 1948.
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15: Aquelas instituições que aderirem à rede passam a ter divulgação institucional e do acervo no portal Filme Cultura. E qualquer cidadão pode revisitar o passado por imagens na página da Cinemateca Brasileira no endereço cinemateca.org.br. Reportagem Gabriela Noronha.
2: Estão abertas as inscrições para o programa de capacitação em construção industrializada.
10: Realizado pelo Ministério do Desenvolvimento, Indústria, Comércio e Serviços, o curso prepara profissionais para planejar e implementar soluções inovadoras e sustentáveis em obras de infraestrutura.
2: A capacitação gratuita é voltada a gestores públicos e privados, profissionais da construção civil e estudantes.
10: A inscrição pode ser feita por meio da plataforma da Escola Nacional de Administração Pública, no endereço escolavirtual.gov.br.
2: E essas foram as notícias do governo federal.
10: Fique agora com as notícias do Poder Judiciário e do Congresso Nacional. Boa noite.
2: Boa noite para você e até amanhã.
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21: Relator determina que Polícia Federal investigue possíveis irregularidades na atuação da CVM no caso Master.
22: STJ define que banco pode encerrar conta corrente de forma unilateral.
21: TSE mantém indeferida candidatura de Arruda ao governo do Distrito Federal.
22: Boa noite, eu sou Arthur Filho.
21: E eu sou Walter Lima.
22: O ministro do Supremo Tribunal Federal, Flávio Dino, determinou que a Polícia Federal abra investigação sobre possíveis crimes e interferências indevidas na atuação da Comissão de Valores Mobiliários, a CVM, no caso do Banco Master.
21: A decisão considera um relatório que apontou fragilidades estruturais na autarquia e falhas na apuração de denúncia sobre possíveis irregularidades relacionadas ao banco. No relatório, resultado de uma auditoria, o grupo de trabalho da CVM identificou falhas de divulgação de informações em 73% dos 314 processos relacionados ao grupo econômico, deficiência de compliance em 32%.
22: Bancos podem encerrar conta corrente de forma unilateral.
21: E para o STJ, isso não significa violação ao Código de Defesa do Consumidor. Fátima Uchoa.
23: O entendimento do STJ foi firmado em recurso repetitivo e por isso deve ser seguido pelo judiciário de todo o país. Segundo o relator ministro Humberto Martins, a discussão surgiu porque o Código de Defesa do Consumidor considera abusiva a recusa do fornecedor em prestar serviços ou vender produtos a quem esteja disposto a pagar. Mas ele observou que a própria norma prevê exceção para intermediações reguladas por leis especiais, o que abrange a legislação das instituições financeiras e as normas do Conselho Monetário Nacional. Para o ministro, a regra legal se refere à recusa em contratar antes do começo da relação de consumo, diferente de uma conta já contratada.
22: Justiça do Trabalho de Minas Gerais considera discriminatória dispensa de jovem aprendiz grávida com TDAH.
21: Ela foi demitida por suposto desempenho insuficiente. Samanta Flor.
24: A justiça concluiu que não houve uma avaliação objetiva que comprovasse desempenho insuficiente. A aprendiz tinha média 8,43 nas atividades teóricas e não recebeu o acompanhamento adequado no desempenho das funções. A dispensa foi anulada e as empresas foram condenadas a pagar cerca de R$ 10.700 por danos morais. Como ela estava grávida, também terá direito à indenização referente à estabilidade gestacional.
22: Por 5-2, o Tribunal Superior Eleitoral, TSE, confirmou hoje, quinta-feira, decisão do Tribunal Regional Eleitoral do Distrito Federal, o TREDF, que indeferiu o registro de candidatura de José Roberto Arruda, do PSD, na disputa ao cargo de governador do Distrito Federal nas eleições gerais deste ano.
21: A maioria dos ministros acompanhou o voto do relator, ministro Dias Toffoli, determinando a imediata comunicação da decisão ao Tribunal Regional Eleitoral para cessar a condição subjúdice de José Roberto Arruda na disputa pelo governo do Distrito Federal.
22: Com a decisão, a candidatura de Arruda também não pode mais receber os fundos eleitoral e partidário, e ele deve cessar a campanha, inclusive as inserções no rádio e na TV e a participação em debates.
21: José Roberto Arruda permanece inelegível devido às sucessivas condenações em segunda instância por ato doloso de improbidade administrativa.
22: Ministério Público Federal consegue na Justiça a construção de escola indígena em Amarante do Maranhão.
21: A nova escola substitui a antiga unidade que funcionava em condições precárias e não tinha estrutura adequada para atender aos estudantes indígenas. Vanessa Pereira.
25: A nova escola atende os estudantes indígenas da aldeia Guaruru, na terra indígena Arariboia, em Amarante do Maranhão. A obra foi realizada após a ação do MPF, ajuizada em 2023, que apontou as condições precárias da antiga unidade, onde faltavam estrutura e até carteiras para os estudantes. Em vez de reformar o prédio, o governo do Maranhão construiu uma nova escola, concluída em 2025 e já em funcionamento. Na sentença, a justiça reconheceu o cumprimento da obrigação e determinou que a manutenção do prédio ficará a cargo do Estado.
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0: A você uma boa noite.
21: E até amanhã.
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4: Eu sou Humberto Pinheiro e estes são os destaques de hoje do Jornal do Senado, que começa agora. Senado analisa proposta que atualiza serviço Disque Idoso. Projeto dá prioridade a iniciativas voltadas ao esporte feminino. Lei garante continuidade de recursos para projetos de combate ao câncer. Boa noite. O projeto que busca atualizar o programa Disque Idoso, criado em 2007, pode ser analisado pelos senadores. O objetivo é ampliar a prevenção a maus tratos, o acesso à informação e aos direitos. Mais detalhes com o repórter César Mendes.
5: De autoria do senador Paulo Paim, do PT do Rio Grande do Sul, o texto muda o nome do programa Disque Idoso para Disque Pessoa Idosa e amplia suas funções, já que além de receber denúncias de maus tratos e violência, passará a oferecer também informações sobre direitos, acesso a benefícios, programas governamentais e serviços públicos. Paim explicou que o atendimento será feito dentro do atual Disque 100, serviço gratuito focado no atendimento a grupos vulneráveis, sem a necessidade de criar uma nova central telefônica. Segundo ele, a proteção da pessoa idosa vai além do combate à violência.
6: Amplia os serviços oferecidos, colocando a pessoa, seus direitos e sua dignidade no centro da política pública.
5: A proposta busca ainda fortalecer a articulação entre os órgãos de assistência social, saúde, segurança pública, Ministério Público, Defensoria Pública e Conselhos de Direitos.
4: O Senado pode votar uma proposta que permite o uso da renúncia fiscal de empresas e pessoas físicas no incentivo ao esporte para priorizar projetos voltados ao esporte feminino e destina, no mínimo, 10% dos valores a essas iniciativas. Repórter Lana Dias.
7: Em audiência pública na Comissão de Esporte, a senadora Tereza Leitão, do PT de Pernambuco, relatou a desigualdade no setor, algo que a proposta busca combater.
26: Não é porque a gente compete mulheres com mulheres, mas é porque você, comparando o que o futebol oferece aos homens com o que o futebol oferece às mulheres, com o que o futebol oferece, o voleibol oferece aos homens, com o que o voleibol oferece às mulheres, em termos de condições de prática esportiva.
7: A proposta prevê limite máximo de valores por proponente, critérios de distribuição regional, equilíbrio entre modalidades esportivas e critérios de alternância ou limitação de acesso a tratamento prioritário para evitar concentração excessiva.
4: Uma nova lei aprovada pelo Senado e sancionada pelo Executivo garante até 2031 a continuidade do incentivo fiscal para empresas que destinam recursos a projetos de combate ao câncer e de atenção à pessoa com deficiência. A reportagem é de Yasmin Rodrigues.
27: A proposta chegou ao Senado depois de passar pela Câmara dos Deputados e foi analisada em regime de urgência pelo plenário. A relatoria ficou com a senadora Mara Gabrilli, do PSD de São Paulo, que defendeu a manutenção do mecanismo como forma de dar previsibilidade às instituições que dependem desses recursos.
28: A prorrogação garantirá a possibilidade de que organizações da sociedade civil sem fins lucrativos, como por exemplo as APAES, o GRAAC, que é o Grupo de Apoio Adolescente à Criança com Câncer, por exemplo, e centros especializados em reabilitação e hospitais do SUS, tenham previsibilidade orçamentária etária para atendimentos e pesquisas.
27: O Pronom e o Pronas PCD permitem que recursos privados sejam direcionados a projetos previamente aprovados pelo Ministério da Saúde. O primeiro é voltado à prevenção e ao tratamento do câncer. O segundo apoia ações de prevenção e reabilitação de pessoas com deficiência.
1: Também foi sancionada pela Presidência da República a lei aprovada pelo Senado que institui o Programa Institucional de Bolsa de Iniciação à Docência, PIBID, como política de Estado. A norma estabelece objetivos, modalidades de bolsas e regras para o Programa de Formação Inicial de Professores da Educação Básica. A reportagem é de Pedro Pincer.
8: A nova regra estabelece que o PIBID será desenvolvido no Ministério da Educação e na CAPES, em parceria com instituições de ensino superior e redes públicas de educação básica. As ações de formação poderão ser voltadas às diferentes etapas e modalidades da educação básica. Isso inclui educação do campo, escolar indígena, escolar quilombola, especial, bilíngue de surdos e de jovens e adultos. A relatora, senadora Damaris Alves, do Republicanos do Distrito Federal, destacou a importância da iniciativa.
9: É certo que o fortalecimento da docência por meio do PIBID é um instrumento direto e hábil para assegurar a qualidade do ensino. O programa pode contribuir com a realização do princípio constitucional de valorização dos profissionais da educação. Deste modo, o PIBID atua diretamente na raiz dessa valorização.
8: Foi vetado o artigo que tratava das despesas do programa. O dispositivo previa que elas seriam custeadas por dotações orçamentárias destinadas anualmente ao MEC e à CAPES e proibia a redução dos valores das bolsas e o contingenciamento das despesas do programa.
1: 38% das mulheres com deficiência no país já sofreram algum tipo de violência doméstica. Foi o que revelou uma pesquisa inédita do Senado. As vítimas ainda enfrentam o despreparo dos agentes públicos na hora da denúncia. Repórter Patrícia Oliveira.
11: 83% das mulheres com deficiência vítimas de violência doméstica não denunciam o agressor, porque na maioria das vezes se trata de um marido ou parceiro de quem dependem economicamente. Os dados apresentados em uma audiência pública na Comissão de Direitos Humanos também apontaram que apenas 31% dessas vítimas buscam uma delegacia especializada e ainda enfrentam barreiras físicas e dificuldades no atendimento, como destacou a vice-presidente do Instituto Maria da Penha, Regina Célia Barbosa.
12: Ou por ignorância, ou por negligência, ou por falta de sensibilidade a sua condição de deficiência.
11: De acordo com a pesquisa, mulheres com deficiência estão mais expostas à violência sexual e financeira. Para Priscila Celeste,

0: 59 deputados que vão atuar nas Assembleias Legislativas e na Câmara Distrital do Distrito Federal. Mas você sabe quais os papéis desses deputados? Confira na reportagem de Rodrigo Rezende.
1: Os deputados estaduais e distritais são representantes da população nas Assembleias Legislativas de cada estado e na Câmara Legislativa, no caso do Distrito Federal. Uma vez eleitos, eles têm mandato de 4 anos. Todos esses deputados, 1.059 no total, colaboram na organização da administração estadual, como explica o consultor legislativo do Senado, Gilberto Guerzoni.
2: O Brasil é uma república federativa, então os estados têm autonomia e legislam sobre uma série de temas, além da sua própria organização, segurança pública, saúde, educação, meio ambiente, cultura, além de aprovar as leis estaduais e distritais, né? No caso do Distrito Federal, os deputados estaduais e distritais também são responsáveis pela fiscalização dos governos, né? Do governo do estado e do governo do Distrito Federal.
1: Para exercer essa fiscalização, os deputados podem solicitar informações a órgãos públicos, convocar autoridades para prestar esclarecimentos e criar comissões parlamentares de inquérito, as CPIs. Os deputados estaduais e distritais também votam o orçamento dos estados e do DF e propostas de leis de iniciativa dos governadores. No caso do Distrito Federal, há uma particularidade. Como o DF não possui municípios, os deputados distritais tratam tanto de temas de competência estadual quanto de assuntos que em outras partes do país seriam discutidos por vereadores.
0: Trabalhos técnicos de Eliseu Caires. O Jornal do Senado fica por aqui. Acompanhe agora as notícias da Câmara dos Deputados. Boa noite e até amanhã.
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4: Plenário pode aumentar folga remunerada do trabalhador que doar sangue.
5: Projeto estende auxílio acompanhante a todos os tipos de aposentadoria.
4: Comissão estabelece parâmetros para acervos de livros em salas de aula.
5: Boa noite. Estudantes de 4 a 11 anos de idade poderão contar com acervo de livros nas salas de aula. A ideia é incentivar a formação de jovens leitores, como informa a repórter Mônica Tati.
6: Proposta aprovada pela Comissão de Educação da Câmara dos Deputados prevê que as salas de aula da pré-escola e dos anos iniciais do ensino fundamental tenham acervo de livros. O texto insere o dispositivo na Lei das Bibliotecas. O acervo seria formado por livros paradidáticos e de literatura infantil, destinados ao uso de alunos e professores. O deputado Tarcísio Mota, do PSOL do Rio de Janeiro, que leu o parecer do relator, o deputado Pedro Kizai, do PT de Santa Catarina, destaca que o projeto fortalece o Sistema Nacional de Bibliotecas Escolares e é essencial para formar novos leitores.
7: Nós temos, infelizmente, caído o número de leitores na sociedade brasileira. E nós sabemos que o livro é uma janela para o mundo, é a possibilidade de ampliar os nossos horizontes. E quando isso é feito desde o início, na pré-escola, isso é decisivo, não só para aquela criança poder adquirir mais hábitos de leitura, ampliar os seus horizontes, mas para que a própria educação funcione. Nós temos evidências científicas que demonstram que em famílias onde há crianças leitoras, essas crianças aprendem mais, aprendem melhor, têm, portanto, sucesso no fluxo escolar.
6: O projeto, que prevê a formação de acervos de livros nas salas de aula para crianças de 4 a 11 anos, aguarda a apreciação da Comissão de Constituição e Justiça. Se for aprovado, pode seguir direto para o Senado. Da Rádio Câmara de Brasília, Mônica Tati.
3: Saúde.
4: Luiz Tipé, do Avante de Minas Gerais, apresentou projeto para viabilizar no SUS o uso experimental da polilaminina em pacientes com lesões recentes na medula ou paralisias causadas por traumas. Ele explica que o tratamento vai depender de indicação médica e autorização dos órgãos competentes.
5: Luiz Tipé aponta que a polilaminina é estudada pelo potencial de regenerar fibras nervosas lesionadas. A proposta do congressista dá prioridade a pacientes da rede pública com lesão medular aguda, que deverão ser acompanhados por equipe especializada durante a pesquisa.
4: Gustinho Ribeiro, do PP de Sergipe, apresentou o projeto que cria regras especiais para

0: Renegociação de dívidas de pessoas acometidas por doenças crônicas incapacitantes. Para ter acesso ao benefício, é preciso comprovar o impacto dos custos do tratamento ou a perda da capacidade financeira causada pela doença.
1: Pelo texto de Agostinho Ribeiro, a conciliação prevê mais prazo para pagamento, redução de juros e parcelamento da dívida. Segundo ele, a medida busca proteger pacientes em situação de vulnerabilidade e evitar que o superendividamento comprometa o tratamento de saúde.
0: Marcos Soares, do PSDB do Rio de Janeiro, propõe a criação do Programa Nacional de Educação Cosmética e Cuidado com a Pele nas escolas. A iniciativa prevê ações dos Ministérios da Educação e da Saúde sobre higiene, proteção solar e cuidados com a pele.
1: Marcos Soares explica que o objetivo é promover campanhas de conscientização para combater a desinformação sobre rotinas de beleza. O parlamentar argumenta que a proposta pode ajudar a prevenir danos causados pelo uso inadequado de cosméticos.
2: Segurança Pública.
0: A Comissão da Câmara aprovou o programa de atendimento a vulneráveis vítimas de estupro com o objetivo de humanizar o acolhimento e garantir a coleta de provas contra o agressor. Saiba mais sobre o assunto na reportagem de Maria Neves.
3: A Comissão de Segurança Pública da Câmara dos Deputados aprovou o projeto que institui um modelo nacional de atendimento humanizado e de coleta de provas para casos de estupro de vulnerável, chamado Ação Protetiva 360 graus. Pela proposta, estados e municípios que aderirem ao programa terão de criar núcleos de atendimento humanizado e multidisciplinar às vítimas. Na versão aprovada, o relator deputado Paulo Bilinski, do PL Paulista, prevê que as autoridades deverão realizar a coleta de provas imediatamente, ainda no local de acolhimento. De acordo com o parlamentar, a literatura forense estima que a janela máxima de preservação dos vestígios é de até 72 horas a partir da agressão. A proposta também estabelece o prazo máximo de 30 dias para a emissão dos laudos periciais. Esse prazo poderá ser prorrogado por igual período, mas somente com justificativa técnica fundamentada. O texto original do deputado delegado da Cunha, do União de São Paulo, prevê somente a emissão de laudos dentro dos prazos legais. Delegado da Cunha afirma que a criação do programa é importante principalmente porque a maior parte dos abusos sexuais de vulneráveis ocorre dentro de casa e o agressor quase sempre permanece impune.
4: A Ação Protetiva 360 tem por objetivo proteger crianças e adolescentes do crime chamado estupro de vulnerável. É o estupro praticado contra menores de 14 anos, que acontece, na maioria das vezes, dentro de casa. Outro dado assustador é que a grande maioria das vítimas tem de 4 a 8 anos. E outro dado alarmante: em 80% dos casos, o estuprador é inocentado por falta de prova material, falta de DNA.
3: De acordo com o delegado da Cunha, iniciativa semelhante ao programa proposto já foi adotada na Baixada Santista, em São Paulo, e dobrou o número de condenações de agressores sexuais de vulneráveis. Pela legislação, além de menores de 14 anos, são consideradas vulneráveis pessoas que não têm discernimento ou não podem oferecer resistência ao estupro, devido a alguma doença ou neurodivergência, por exemplo. O texto aprovado estabelece também quem pode acionar os núcleos de atendimento no caso de suspeita de estupro de vulnerável. Além da própria vítima e de familiares, estão na lista profissionais de saúde ou de assistência social e integrantes do Conselho Tutelar. Além disso, a versão do relator, delegado Paulo Bilinski, prevê que quando o pai, a mãe ou o responsável legal for suspeito do crime, a justiça Justiça poderá autorizar a coleta de material biológico. Segundo o deputado, a medida evita que o próprio agressor impeça a preservação dos vestígios criminais. Ainda de acordo com a proposta, sempre que houver suspeita, o núcleo de acolhimento da vítima vulnerável deverá comunicar à autoridade policial competente em, no máximo, 12 horas. Delegado Paulo Bilinski argumenta que a comunicação estabelece o elo entre o programa de atendimento e o sistema de persecução penal. Sem ela, afirma que o fluxo de atendimento poderia funcionar integralmente, sem jamais levar à responsabilização do agressor. A proposta que institui um modelo nacional de atendimento humanizado e de coleta de provas para casos de estupro de vulnerável ainda será analisada por 3 comissões da Câmara. Se aprovada em todas, poderá seguir para análise do Senado. Da Rádio Câmara de Brasília, Maria Neves.
1: Projeto de Cezinha de Madureira, do PL de São Paulo, prevê a ampliação para 12 meses do prazo para apresentar queixa em infrações praticadas contra crianças, adolescentes e idosos. A proposta altera a legislação para dobrar o tempo atualmente concedido às vítimas ou a seus responsáveis.
0: Cezinha de Madureira argumenta que o período de 6 meses é insuficiente para que famílias ou idosos processem o trauma emocional e formalizem denúncias. Ele ressalta que o ajuste alinha a legislação à ampliação do prazo já concedido a mulheres vítimas de violência doméstica.
1: Como estratégia de prevenção e enfrentamento à violência, Antônio Carlos Rodrigues, do Podemos de São Paulo, quer ampliar a autonomia financeira das mulheres. Projeto apresentado pelo deputado prevê qualificação profissional, acesso a crédito e incentivo ao empreendedorismo feminino.
0: Antônio Carlos Rodrigues ressalta que o projeto dá prioridade para mulheres vítimas de violência doméstica em situação de vulnerabilidade ou responsáveis pelo sustento da família. Ele afirma que o acesso ao trabalho e à renda podem ajudar essas mulheres a romper relações abusivas.
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2: Trabalho.
1: Pedro Westphalen, do PP do Rio Grande do Sul, apoia projeto que permite o aproveitamento de médicos, dentistas, farmacêuticos e veterinários pelas forças policiais estaduais. O relator defende o redirecionamento de profissionais dispensados por excesso de contingente nas Forças Armadas.
0: Pedro Westphalen avalia que a cooperação entre União e Estados fortalece o atendimento médico dos agentes de segurança. Na visão do parlamentar, a medida amplia a capacidade de resposta do Estado em emergências sanitárias e calamidades, sem gerar custo extra às Forças Armadas.
1: Projeto de Davi Soares, do Podemos de São Paulo, reduz para 35 horas semanais a jornada máxima de trabalho dos professores da educação básica. O texto estabelece ainda que a nova regra se aplica tanto ao ensino público quanto às escolas privadas sem redução salarial.
0: Davi Soares sustenta que a sobrecarga de tarefas como correção de provas e planejamento de aulas tem provocado a síndrome de burnout entre os docentes. Para o congressista, a redução da jornada ajuda a preservar a saúde dos trabalhadores e melhorar a qualidade do ensino.
1: Celso Sabino, do PDT do Pará, quer estender o direito ao abono salarial aos empregados domésticos. A proposta garante o pagamento do benefício aos trabalhadores da categoria que tenham atuado por pelo menos 30 dias no ano base e recebam remuneração mensal dentro dos limites legais.
0: Celso Sabino argumenta que a medida corrige uma distorção histórica na legislação que hoje nega o benefício à classe por ausência de contribuição do empregador físico ao PIS. Ele ressalta que o custeio será feito com recursos do Fundo de Amparo ao Trabalhador, sem gerar novos encargos aos contratantes.
2: Votação.
1: O plenário da Câmara pode votar projeto que aumenta de 1 para 2 dias a folga remunerada do trabalhador que doar sangue. O repórter Antônio Vital tem os detalhes.
7: Pode ser votado a qualquer momento no plenário da Câmara projeto que aumenta de 1 para 2 dias por ano o direito do trabalhador faltar ao serviço para doar sangue. De acordo com a proposta, o empregado poderá deixar de comparecer ao serviço 1 dia a cada 6 meses, sem desconto no salário, desde que comprove a doação. O autor do projeto, o deputado Dr. Luizinho, do PP do Rio de Janeiro, disse que ampliar o incentivo é uma medida de baixo custo e elevado impacto. Ele justificou a proposta como necessária para manter os estoques seguros e regulares, já que uma folga por ano não é mais suficiente para atender a demanda diante do aumento da população.
8: Quando a gente permite que um trabalhador, uma vez no ano, faça doação de sangue e possa se ausentar do trabalho, a gente tinha uma população brasileira. Hoje nós temos mais presente que o dobro da população. E a cada dia, o número de acidentes com motocicletas, acidentes nas estradas, leva no aumento da necessidade de captação de sangue. Permitirá certamente, presidente, que a gente quase dobre a nossa capacidade de captação de sangue no Brasil.
7: De acordo com o Ministério da Saúde, o Brasil necessita, em média, de 5 mil bolsas de sangue por dia para atender a necessidade. E os hemocentros enfrentam oscilações periódicas abaixo da média, principalmente em períodos de feriados prolongados e férias escolares, quando diminui o número de doadores. O projeto ganhou regime de urgência, o que permite que seja votado diretamente no plenário da Câmara, sem passar pela análise das comissões permanentes da Casa. A urgência foi aprovada de maneira simbólica, sem votos contrários, e foi defendida por deputados de vários partidos, como Cabo Gilberto Silva, do PL da Paraíba. Ele destacou a necessidade de aumentar o número de doadores.
9: A questão das doações de sangue, às vezes no Brasil, reduz o ritmo, e sobretudo nas questões de festejos com vários acidentes, e os bancos de sangue precisam estar sempre prontos para atender a demanda da sociedade.
7: A manutenção de estoques de sangue é essencial ao funcionamento do Sistema Único de Saúde, o SUS, já que ele é usado em procedimentos de urgência e emergência, cirurgias de média e alta complexidade, tratamentos de câncer, doenças hematológicas e atendimentos obstétricos. Ainda não há data para votação no plenário da Câmara do projeto que aumenta de 1 para 2 dias por ano o direito do trabalhador faltar ao serviço para doar sangue. Da Rádio Câmara, de Brasília, Antônio Vital.
2: Economia.
0: Permitir que cuidadores de pessoas com deficiência empreendam com um MEI sem a perda imediata do benefício de prestação continuada é o objetivo do projeto de Rafael Prudente, do MDB do Distrito Federal. O texto prevê um período de transição de 2 anos em que rendimentos de até 2 salários mínimos não entram no cálculo do benefício.
1: Rafael Prudente argumenta que a iniciativa estimula a formalização das famílias sem comprometer o amparo social. O parlamentar defende ainda a garantia de restabelecimento simplificado do auxílio caso o empreendimento do cuidador feche.
0: Professor Alcides, do PSDB de Goiás, propõe criar o Programa Nacional de Geração Distribuída com Créditos de Carbono para conectar pequenos e médios geradores de energia renovável ao mercado voluntário de emissões.
1: Professor Alcides explica que a medida preenche uma lacuna entre o marco legal da geração distribuída e o sistema brasileiro de comércio de emissões. Para ele, a unificação possibilita a geração de renda extra para famílias e produtores rurais, além de estimular novos investimentos em fontes limpas no país.
2: Transportes.
0: Comissão aprova a proposta que permite grupos considerados mais vulneráveis desembarcar fora do ponto de ônibus durante a noite, como explica a repórter Paula Bittar.
10: A Comissão de Constituição e Justiça da Câmara aprovou um projeto de lei que permite a mulheres, pessoas idosas, pessoas com deficiência ou mobilidade reduzida escolher o local de desembarque dos veículos de transporte coletivo urbano no período entre as 8 da noite e as 5 da manhã, respeitado o trajeto da linha. De acordo com o texto aprovado, o motorista deve observar as condições de segurança ao parar para o desembarque. O relator, deputado Áureo Ribeiro, do Solidariedade do Rio de Janeiro, descartou a possibilidade de a proposta ser discriminatória com relação a homens não idosos, tendo em vista que o objetivo é proteger as pessoas mais vulneráveis, não se tratando de discriminação sem justo motivo.
11: É uma medida que pode fazer uma diferença muito importante na rotina de quem depende do transporte coletivo, especialmente mulheres, idosos e pessoas que precisam caminhar por trajetos escuros ou considerados inseguros até chegar à sua casa. A proposta busca dar mais proteção e flexibilidade, permitindo que o passageiro possa desembarcar em um local mais próximo e seguro, respeitando as condições de circulação e segurança do transporte.
10: A proposta, que permite a mulheres e pessoas idosas com deficiência ou mobilidade reduzida escolher o local de desembarque dos veículos de transporte coletivo urbano no período entre as 8 da noite e as 5 da manhã, pode seguir agora para a análise do Senado, a menos que haja recurso para votação antes pelo plenário da Câmara. Da Rádio Câmara, de Brasília, Paula Bittar.
1: Capitão Augusto, do PL de São Paulo, defende a criação do Programa Nacional de Proteção e Resiliência da Atividade Circense, chamado de Circo Seguro. Segundo o deputado, o objetivo é garantir apoio financeiro para reparar estruturas e equipamentos de circos destruídos por intempéries.
0: Pelo projeto de Capitão Augusto, o programa vai subsidiar a contratação de seguros e oferecer financiamentos com juros reduzidos para circos de pequeno porte. Para o parlamentar, a medida preserva uma tradição cultural e protege a renda de centenas de famílias.
2: Homenagem.
1: Dimas Fabiano, do PP de Minas Gerais, sugere a inscrição do nome de Francisco de Paula Vitor, o Padre Vitor, no livro dos heróis e heroínas da pátria. O deputado argumenta que o homenageado superou o preconceito e a pobreza para se tornar um dos religiosos mais venerados do Estado.
0: Dimas Fabiano exalta a atuação do Padre Vitor na educação e no acolhimento dos mais necessitados na cidade de Três Pontas. O parlamentar considera o Beato um símbolo nacional de fé, resistência e solidariedade.
1: Termina agora o jornal Câmara dos Deputados, produzido pela Rádio Câmara, com trabalhos técnicos de Wellington Teles e apresentação de Val Monteiro e Luciana Vieira. Uma boa noite para você.
0: A Voz do Brasil está de volta amanhã. Boa noite.
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5: Olá, boa noite. 8 horas, 2 minutos. Muito prazer. Eu, Márcia Dias, aqui na programação da sua Rádio Nacional, nessa quinta-feira, 24 de setembro de 2026. Comigo no estúdio, Sanderson Freitas. E juntos a gente toca para você, Elis Regina, Velha Roupa Colorida.

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2: Muito bem, boa noite, boa noite, boa noite. Alô, Francisco Beltrão, rapaz, estamos um pouquinho atrasado aqui no nosso programa, mas estamos iniciando o Agito 106, especial TBT dessa quinta-feira, dia 24 de setembro de 2026. São 20 horas mais 13 minutinhos. A partir de agora até as 22 horas você vai matar a saudade por aqui. Aquelas do fundo do baú que você quase esqueceu. Internacionais, nacionais, sertanejas. Tem os flashbacks de banda também que vai rodar por aqui. Muita coisa pra rodar no seu rádio. Então não vamos perder tempo, vamos em frente, né? Lembrando que você pode participar junto comigo no WhatsApp 469-88 22-35-29. Simbora comigo até as 22 horas. Eu, Café, te faço companhia nesse clima mais ou menos assim, ó. Só saudades hoje. A primeirinha, Farnal Bloods, What's Up?

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4: Água, nosso maior tesouro. 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
5: 8:46.

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